0: receberão essa distribuição de resultado nas suas contas através de uma correção do valor do saldo.
1: Agora, Luana, e o trabalhador pode sacar esse dinheiro já imediatamente?
2: Não, Mariana, só nos casos previstos em lei. É importante lembrar que o dinheiro creditado como repartição do lucro segue as mesmas regras do FGTS, ou seja, ele só pode ser sacado em situações como a compra da casa própria, demissão sem justa causa, aposentadoria ou doenças graves. O valor foi creditado na conta do FGTS de pouco mais de 138 milhões de trabalhadores e pode ser conferido no aplicativo FGTS ou pelo Internet Banking da Caixa para quem é cliente do banco. Mariana e Luciano.
3: Obrigado, Luana, pelas informações ao vivo aqui na Voz do Brasil.
1: Passa a valer amanhã a gasolina com percentual obrigatório de 32% de etanol.
3: A medida entra em vigor por um período de 180 dias, prorrogáveis por mais 6 meses.
1: Baseada em estudos técnicos com veículos leves e motocicletas, a alteração amplia o uso de combustível renovável.
3: Além de reduzir a necessidade de importação de gasolina e reforçar a segurança energética nacional.
4: O governo do Brasil publica a resolução que institui temporariamente a gasolina E32 e a nova mistura começa a valer neste sábado, 1º de agosto. Com a mudança, o percentual obrigatório de etanol anidro na gasolina sobe de 30% para 32% em todo o Brasil. A medida tem validade inicial de 180 dias, com possibilidade de prorrogação por mais 6 meses. Segundo o Conselho Nacional de Política Energética, a alteração busca ampliar o uso de combustível renovável produzido no país, reduzir a necessidade de importação de gasolina e reforçar a segurança energética nacional. A decisão é baseada em estudos técnicos que avaliam veículos leves e motocicletas movidos exclusivamente a gasolina. Os testes analisam partida, aceleração, dirigibilidade, emissões e durabilidade dos componentes. De acordo com o relatório, os veículos apresentam funcionamento adequado, sem impactos relevantes no desempenho ou nos sistemas de combustível. A resolução também estabelece que a adoção definitiva da gasolina E32 ou de misturas superiores vai depender de novas avaliações.
5: Claudimário Carvalho, para a Voz do Brasil.
1: Obras didáticas e literárias na palma da mão. É o Programa Nacional do Livro e do Material Didático Digital.
3: Saiba agora como acessar livros da rede pública pela internet.
6: Uma plataforma permite que professores e estudantes da rede pública de ensino acessem livros em formato digital. O catálogo reúne obras didáticas e literárias e abrange desde os anos iniciais do ensino fundamental até o ensino médio. Como destacou Fernanda Pacobaíba, presidente do Fundo Nacional de Desenvolvimento da Educação.
7: Hoje, o nosso PNLD Digital reúne um acervo com mais de 2.800 obras, entre os livros didáticos, didáticos e literários de diferentes etapas da educação básica. O leitor digital também conta com recursos de acessibilidade e personalização, como ajuste de contraste, espaçamento e navegação.
6: A avaliação das obras é realizada por professores especialistas do Banco de Avaliadores do Programa Nacional do Livro e do Material Didático, selecionados por uma comissão técnica. Os materiais didáticos de cada etapa de ensino se renovam a cada 4 anos. O acesso à plataforma pode ser feito pelo endereço pnld.fnde.gov.br com login realizado via gov.br. Reportagem Natália Koslick.
1: Na segunda-feira, começa a campanha de multivacinação para crianças e adolescentes menores de 15 anos.
3: Pais e responsáveis devem levar os jovens até a unidade básica de saúde para atualizar a caderneta de vacinação.
1: E atenção para quem mora nas cidades de São Paulo, Guarulhos e São Bernardo do Campo.
3: O Ministério da Saúde recomenda que os habitantes dessas cidades, com idade entre 0 e 59 anos, tomem vacina contra sarampo.
1: Até o dia 28 de julho, o Brasil confirmou 17 casos de sarampo nesses municípios de São Paulo. E a melhor forma de prevenir a doença é a imunização. Confira na reportagem de Pablo Mundim.
8: O sarampo é uma doença causada por um vírus e transmitida pelo ar. Os primeiros sintomas costumam ser febre alta, tosse, coriza, olhos avermelhados e mal-estar. Depois de alguns dias, aparecem manchas vermelhas que começam no rosto.

0: rosto e se espalham pelo corpo, como explica o Dr. Thiago Cavalcante, médico de família.
1: Ele é um dos agentes mais contagiosos, porque geralmente uma pessoa que tem o vírus no seu organismo tem a capacidade de transmitir para até 18 pessoas ao seu redor. E o vírus pode ficar até 2 horas no ambiente ali circulando, né? Então isso ainda aumenta ainda mais a chance de ocorrer a transmissão. E basicamente os sintomas assim, lembra muito um quadro gripal. Aí, logo depois, poucos dias, obviamente, surgem as manchas vermelhas pelo corpo.
0: Mesmo com a eliminação da circulação contínua do vírus no Brasil, novos casos ainda podem surgir quando o sarampo é trazido de outros países. Por isso, especialistas reforçam que manter a vacinação em dia continua sendo a forma mais eficaz de evitar novos surtos. A vacina contra o sarampo é oferecida gratuitamente pelo SUS e faz parte do calendário nacional de vacinação. Na rotina, as crianças recebem 2 doses, aos 12 e aos 15 meses de idade. Em situações de circulação do vírus, como ocorre atualmente nas cidades paulistas de Guarulhos, São Bernardo do Campo e São Paulo, a recomendação do Ministério da Saúde é a oferta da vacinação contra sarampo para todas as pessoas de 6 meses a 59 anos de idade, de forma indiscriminada, que moram nesses municípios. O Dr. Thiago Cavalcante reforça que a vacinação é fundamental para combater o vírus.
1: A ideia, fazer até um comparativo, por exemplo, um incêndio, né? É que não surja a faísca que vai acender aquele incêndio. Então, por exemplo, se a população da cidade estiver vacinada, o vírus chega, pode até chegar, mas ele não encontra quem infectar, porque o nosso organismo, né, vai estar ali com uma barreira de proteção bem ativa. E o vírus morre ali. E é o que a gente chama até da imunidade coletiva, da imunidade de rebanho.
0: O sarampo pode ainda causar complicações graves, como pneumonia, inflamação no cérebro e até levar à morte, principalmente em crianças pequenas e pessoas com baixa imunidade. Quem não sabe se recebeu todas as doses pode procurar uma unidade básica de saúde para verificar a caderneta de vacinação. Reportagem Pablo Mundim.
2: Quem se inscreveu no FIES já pode checar se conseguiu o financiamento estudantil.
3: O prazo para confirmar as informações vai até a semana que vem.
2: E quem não foi selecionado já está na lista de espera para aguardar as próximas chamadas.
4: Nesta edição do FIES, o Fundo de Financiamento Estudantil, foram disponibilizadas 75 mil vagas em mais de 1.200 instituições de ensino. Com os resultados divulgados nesta quinta-feira, os pré-selecionados já podem completar as informações de suas inscrições até a próxima terça-feira, 4 de agosto. Quem não foi selecionado vai automaticamente para a lista de espera. E as novas chamadas serão realizadas entre 7 de agosto a 24 de setembro. O FIES concede financiamento a estudantes de graduação em instituições privadas que aderirem ao programa e que tenham avaliação positiva no Sistema Nacional de Avaliação da Educação Superior. Os estudantes podem conferir se foram selecionados no endereço acessounico.mec.gov.br/FIES. E para complementar as informações, acessar FIES Seleção, sem cedilha, e tio, aluno.mec.gov.br. Edinaldo Júnior para a Voz do Brasil.
3: Atenção, candidatos do Concurso Público Nacional Unificado, CNPU-2.
2: O Ministério da Gestão e Inovação em Serviços Públicos publicou no Diário Oficial da União de hoje nova classificação para recompor vagas remanescentes, não preenchidas e provimento de vagas adicionais.
3: Ao todo, são 702 pessoas classificadas, sendo 242 em vagas remanescentes e 460 em vagas adicionais.
2: Os convocados abrangem o INSS e o Ministério da Gestão e da Inovação em Serviços Públicos.
3: Os classificados devem acompanhar as próximas publicações para consultar procedimentos, prazos e orientações das próximas etapas do concurso.
2: Para saber mais, acesse gov.br/gestão/fique-por-dentro.
3: Documentos importantes na palma da mão facilita a vida de milhões de brasileiros e evita deslocamentos desnecessários.
2: Pela conta gov.br é possível acessar gratuitamente certidões e comprovantes usados para solicitar benefícios sociais, participar de concursos públicos e resolver diversas pendências de forma rápida e digital.
5: Você que tem a conta GovBR não precisa sair de casa para pegar uma série de documentos. Vários deles são muito importantes, por exemplo, para pedir o Bolsa Família, o Benefício de Prestação Continuada, BPC, a Tarifa Social de Energia Elétrica, para acessar o Minha Casa Minha Vida e outras políticas públicas federais. São mais de 10 certidões disponíveis para você baixar de graça pelo seu celular, tablet ou computador. Uma delas é a Certidão do Cadastro Único, que é essencial para o Bolsa Família, a isenção de taxas em concursos públicos e a carteira do idoso. No GovBR você ainda pode baixar a certidão da pessoa com deficiência, documento fundamental para o sistema de cotas nas universidades, escolas técnicas e empresas. Essa certidão também é exigida para a pessoa com deficiência pedir o BPC. Se você pretende se inscrever num concurso público, vai precisar da certidão de quitação eleitoral. Ela está entre as que podem ser baixadas na plataforma GovBR. Também é possível pegar a Carteira Nacional de Vacinação, o Cartão Nacional de Saúde, o Certificado de Antecedentes Criminais, a Certidão de Situação Cadastral do CPF e do CNPJ. Nessa mesma lista estão disponíveis as certidões negativas de débito da pessoa física, pessoa jurídica e do imóvel rural. Para acessar os documentos, você entra no aplicativo GovBR ou no site gov.br e clica em Atalhos GovBR. Depois, é só olhar a lista de certidões e baixar a que estiver precisando. Reportagem Carlos Oliveira.
3: Os CNPJs, que até hoje tinham apenas números, agora também poderão ter letras.
2: O primeiro CNPJ alfanumérico foi emitido hoje.
3: A ideia é garantir a continuidade das combinações no país.
6: O CNPJ, que identifica empresas, organizações e instituições, está de cara nova. Agora, pode conter também letras e não apenas números. É o chamado formato alfanumérico. A Receita Federal emitiu o primeiro CNPJ desse tipo, com letras e números, nesta sexta-feira. O novo padrão amplia a capacidade de inscrições nos próximos anos e não impacta os CNPJs já existentes, que continuam válidos. O modelo alfanumérico também não altera os direitos, obrigações ou a situação cadastral das pessoas jurídicas já existentes. Novos CNPJs ainda podem ser emitidos apenas com números, já que o limite do sistema ainda não foi esgotado. Empresas que usam CNPJ em seus processos devem verificar se os sistemas estão preparados para receber e validar códigos alfanuméricos. A Receita Federal informou que a emissão de CNPJs neste modelo será gradual e que vai acompanhar a transição. Graziela Mendonça para a Voz do Brasil.
2: Amanhã é dia do cordelista. Você conhece essa arte brasileira?
3: A literatura de cordel faz parte da identidade cultural e carrega histórias, tradições e saberes populares passados de geração em geração.
2: Um projeto lançado no Ceará tem o objetivo de fortalecer a preservação e a difusão dessa manifestação artística por meio de atividades de formação, pesquisa e valorização de cordelistas e xilógrafos.
3: Vamos conhecer mais na reportagem de Graziele Bezerra.
7: O trabalho de um artista popular atraiu a atenção do professor Alex Canuto de Melo para o cordel. Mas o sangue nordestino também teve voz no nascimento de Sabiá Canuto, filho de maranhense com piauiense, neto de sanfoneiro, que além de professor, é poeta e cordelista.
8: Então eu fiquei encantado naquele momento, conhecendo o mestre do Pif com o cordel.
9: É galinha, pato, peru, pavão em má virtude, lá vai eu fui, de avô pra nós.
8: Ele me instigou a buscar me enveredar nesse caminho da poesia popular, do cordel e achar o meu caminho também a partir daí.
7: A literatura de cordel é considerada bem cultural imaterial pelo Instituto do Patrimônio Histórico e Artístico Nacional, IFAM, desde 2018. O nome cordel vem dos cordões ou barbantes, onde os folhetos ficavam pendurados para serem vendidos em feiras. Essa expressão artística teve forte expansão no Nordeste do Brasil, a partir do final do século XIX. Poesia rimada, métrica perfeita. Para para o professor Sabiá, um saber que precisa ser conhecido e preservado.
8: Então, através desse brinquedo que é o cordel e essa diversão, né, e você poder declamar, por exemplo, admiro o pica-pau no galho do angico, passo o dia inteiro, taco, taco, tico, tico, não sente dor de cabeça nem quebra a ponta do bico. Então, sem dúvida nenhuma, a gente precisa ampliar ainda mais esses acessos à literatura de cordel, né, a essa disseminação dessa cultura, né, a valorização dessa cultura.
7: Um projeto chamado Escola Brasileira de Literatura de Cordel e Xilogravura, lançado em Juazeiro do Norte, quer promover e valorizar ainda mais essa manifestação cultural. Para isso, a iniciativa do Ministério da Cultura, em parceria com as universidades regional e federal do Cariri, no Ceará, prevê atividades como seminários, oficinas, tratamento de acervos e apresentação de cantadores, poetas e xilógrafos, como explica Fanca Santos, coordenadora do projeto.
10: Serão aulas e espetáculos, nós teremos um congresso internacional de acervos muito importante, o tratamento técnico de todo um acervo que já está na UFCA, de Pedro Bandeira, Renato Casimiro, meu próprio acervo, entre outros, e vamos lançar uma linha de moda da Xilo, né, pensando na economia criativa.
7: As atividades devem acontecer até maio de 2027. A programação e informações sobre como participar serão divulgadas no perfil do Instagram, @escolabr de cordel e xilogravura. Reportagem Graziele Bezerra.
2: Mais do que museus, pontos de memória são espaços criados por comunidades para contar e guardar a sua própria história.
3: Essas iniciativas podem ser certificadas e habilitadas para a obtenção de apoios, financiamentos e parcerias.
2: A certificação como ponto de memória é uma titulação concedida pelo IBRAM, o Instituto Brasileiro de Museus.
11: A 40 quilômetros de Brasília, o Centro Histórico de Planaltina reúne casarões, praças e a Igrejinha de São Sebastião. Há também um museu histórico, onde é possível conhecer objetos e o modo de viver dos habitantes do final do século XIX. Todo o centro relembra a história do município, que antes de ser incorporado ao DF, pertencia a Goiás e já era um núcleo urbano mesmo antes da vinda da capital para o centro do país. Simone Macedo, presidente e fundadora da Associação dos Amigos do Centro Histórico de Planaltina, detalha o que é possível encontrar no local.
12: Além dele contar a história até os dias de hoje, Planaltina DF, ele tem também as atividades artísticas como montagem de exposições e também um dos principais eventos de arte contemporânea fora do eixo Brasília, né? É um ponto para que você chegue e viva o local como uma casa da época, né?
11: O Centro Histórico de Planaltina é considerado um ponto de memória, ou seja, uma iniciativa reconhecida por preservar e valorizar a história, a cultura e as memórias de um território ou grupo social. Raquel Teixeira, coordenadora de Museologia Social do IBRAM, explica qual o diferencial desses espaços.
13: Diferentemente de um museu tradicional, que tem a sua atuação baseada naquele tripé edifício, coleção ou acervo, né, e público, os pontos de memória desenvolvem processos museológicos que são baseados na relação território, memória e comunidade. Então, a gente está falando de uma gama aí de processos museológicos que se dão fora dos ambientes museais tradicionalmente reconhecidos, né? São experiências que elas nascem do próprio protagonismo da comunidade.
11: Para um lugar ser reconhecido como ponto de memória, é preciso provar que a entidade responsável desenvolve programas, projetos e ações de museologia de caráter social. Com a certificação, o ponto de memória passa a estar apto a participar de políticas e instrumentos previstos para esse tipo de iniciativa, como explica Raquel Teixeira, do IBRAM.
13: Que pode favorecer a participação em editais, em parcerias com instituições públicas e privadas. É claro, observadas as regras específicas de cada um desses instrumentos, né? E é também uma ferramenta importante para que os pontos de memória possam se conhecer uns aos outros e, a partir daí, se envolverem em ações conjuntas, em parceria, fazerem cooperações.
11: Por meio de uma plataforma online, é possível cadastrar um projeto para certificação e acompanhar o processo desde a etapa de inscrição. E a população pode ter informações detalhadas sobre o histórico de atuação de cada um desses locais. O endereço é pontosdememoria.museus.gov.br. Reportagem Márcia Fernandes.
3: O prazo final para atualizar o cadastro destinado à concessão da licença de aquicultor foi prorrogado até 31 de dezembro de 2026.
2: A atividade pode ser realizada em águas marinhas, rios e lagos.
3: Entre as espécies cultivadas estão peixes, camarões, algas, rãs, peixes ornamentais, ostras e mexilhões.
2: A licença permite o trabalho dentro da lei, a comercialização sem riscos de multas e é requisito para obtenção de crédito rural.
3: Quem explica é a secretária nacional de aquicultura do Ministério da Pesca e Aquicultura, Fernanda de Paula.
14: Além de dar segurança jurídica à sua atividade, o RGP Aquicultor, ele facilita a venda do pescado produzido para a indústria de beneficiamento e também para exportação. E como funciona a atualização agora? As nossas superintendências federais de pesca e aquicultura nos estados continuam recebendo, analisando e dando andamento normal aos processos de concessão e renovação da licença. Além disso, as regras relativas ao monitoramento obrigatório da aquicultura e aos trâmites antigos de renovação estão temporariamente suspensas, garantindo um período tranquilo de transição para o produtor.
2: Mais informações na página do Ministério da Pesca em gov.br/mpa.
3: E essas foram as notícias do governo federal.
2: Uma realização da Secretaria de Comunicação Social da Presidência da República.
3: Com produção da empresa Brasil de Comunicação.
2: Fique agora com as notícias do Poder Judiciário e do Congresso Nacional. Boa noite, bom fim de semana.
3: A gente volta na segunda-feira. Boa noite.
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17: STF suspende cobrança de mais de 255 milhões de reais em uma disputa judicial entre Petrobras e uma empresa de engenharia. TSE realiza entre 3 e 9 de agosto a primeira edição da Semana Nacional do Sistema Eletrônico de Votação. STJ define que revisão administrativa pode cancelar benefício previdenciário por incapacidade concedido judicialmente. Boa noite, eu sou Marcela Luiza. O Supremo Tribunal Federal suspendeu a cobrança de mais de 255 milhões de reais em uma disputa judicial entre a Petrobras e uma empresa de engenharia. A decisão envolve a forma como o valor da dívida deve ser corrigido. Judite Aragão.
18: A discussão é sobre o índice usado para atualizar o valor da condenação. A empresa FDS Engenharia de Óleo e Gás defendia que a dívida fosse corrigida pelo IPCA, com um acréscimo de juros de 1% ao mês. O Tribunal de Justiça do Rio de Janeiro concordou com esse cálculo. A Petrobras recorreu ao STF. A empresa alegou que a correção deveria ser feita apenas pela taxa Selic, como já definiu o Supremo em outros julgamentos. Com esse critério, o valor da dívida é de 237 milhões e 800 mil reais, quantia que já foi depositada em juízo. A diferença entre os dois cálculos passa de 255 milhões de reais. Ao analisar o caso, o ministro Alexandre de Moraes afirmou que, quando a sentença não define qual índice de correção deve ser usado e apenas faz referência à lei, deve ser aplicada a taxa Selic. O ministro lembrou que a Selic já inclui correção monetária e juros de mora. Por isso, ela não pode ser somada a outros índices. Como a sentença original não estabelecia um índice específico de atualização, Alexandre de Moraes suspendeu o cumprimento da decisão até o julgamento definitivo do processo.
17: Tribunal Superior Eleitoral dá início à primeira edição da Semana Nacional do Sistema Eletrônico de Votação. Na próxima segunda-feira, dia 3 de agosto, o TSE vai abrir a urna eletrônica para estudantes do Centro de Ensino Médio Elefante Branco, em Brasília. Juliana Cariri.
3: A
17: atividade vai ser conduzida pelo coordenador de tecnologia eleitoral do TSE, Rafael Azevedo, e pelo ministro substituto do tribunal, Nauê Bernardo Pinheiro de Azevedo. Os dois são ex-alunos da instituição. A iniciativa busca ampliar o conhecimento dos alunos sobre o sistema de votação e também vai abordar temas como assinatura digital, sigilo do voto, fiscalização dos sistemas eleitorais, testes de segurança e as etapas de auditoria.
19: A Justiça do Trabalho reforçou o combate ao assédio eleitoral no ambiente laboral. Agora, sempre que uma ação trabalhista apresentar indícios desse tipo de prática, o juiz deverá comunicar imediatamente o caso ao Ministério Público do Trabalho e ao Ministério Público Eleitoral. Marla Lacerda.
20: A medida foi aprovada pelo Conselho Superior da Justiça do Trabalho e determina que a comunicação seja feita logo após o recebimento da ação, sem depender de pedido das partes. O objetivo é agilizar a atuação dos órgãos responsáveis e fortalecer o combate ao assédio eleitoral, sem interferir no andamento aí do processo trabalhista. A nova resolução também amplia a definição de assédio eleitoral, melhora a identificação dessas ações no sistema da Justiça do Trabalho e reforça o monitoramento dos processos, para garantir mais rapidez e eficiência no acompanhamento dos casos.
19: INSS pode cancelar administrativamente benefícios por incapacidade concedidos por decisão judicial. Esse entendimento foi adotado pelo STJ sob o rito dos recursos repetitivos. Fátima Uchoa.
21: Com a tese fixada pela primeira sessão, juízes e tribunais de todo o país devem adotá-lo em casos com a mesma questão jurídica. Para o STJ, como esses benefícios dependem da permanência da incapacidade do segurado, o INSS tem o dever legal de fazer revisões periódicas para verificar se essa condição continua existindo ou não. O cancelamento somente é válido se forem observadas as garantias do devido processo legal administrativo, com a realização de perícia médica, a notificação do beneficiário e a oportunidade de apresentar defesa antes da interrupção do benefício. O relator foi o ministro Teodoro Silva Santos.
19: 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Uma boa noite e um bom fim de semana.
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23: Eu sou Paula Groba.
24: E eu sou Ricardo Nakaoka.
23: E estes são os destaques de hoje do Jornal do Senado, que começa agora.
24: Avança projeto que cria cotas para jovens que deixam abrigos ao completar 18 anos.
23: Sancionada lei que amplia a divulgação do Disque 180 para vítimas de violência.
24: Lideranças indígenas buscam apoio do Senado para a recuperação de áreas degradadas pelo garimpo.
23: Boa noite.
24: Boa noite.
23: Jovens que passaram a infância e a adolescência em abrigos ou casas-lares podem ter mais facilidade para ingressar em universidades e institutos federais.
24: A Comissão de Direitos Humanos do Senado aprovou uma proposta que cria cotas para quem deixa o acolhimento institucional ao completar 18 anos. A reportagem é de Rodrigo Rezende.
25: Um projeto aprovado na Comissão de Direitos Humanos, de autoria do senador Jorge Cajuru, do PSB de Goiás, quer garantir aos jovens que vivem ou viveram nessa situação até os 18 anos, ou seja, não foram adotados e alcançaram maioridade, uma cota nos processos seletivos para o acesso ao ensino superior e às escolas técnicas federais. O relator do projeto, o senador astronauta Marcos Pontes, do PL de São Paulo, afirma que a ideia colabora com a diversidade no meio acadêmico.
26: A proposição realiza a importante missão de conferir oportunidades a pessoas oriundas de acolhimento institucional. Lembrando que acolhimento institucional é diferente de instituições como a Fundação Casa, com menores infratores. É outro tipo de público. Ademais, atua para fortalecer a diversidade nos ambientes educacionais brasileiros, garantindo que pessoas com experiências distintas possam receber e compartilhar conhecimentos essenciais para a comunidade acadêmica e para a construção de sociedade mais justa e, portanto, mais equânime.
25: Marcos Pontes incluiu no projeto uma previsão de avaliação a cada 10 anos dessa política de cotas. A proposta segue para análise da Comissão de Educação do Senado.
23: E por falar em educação, um dos principais destaques do primeiro semestre no Senado foi a aprovação do novo Plano Nacional de Educação. A lei estabelece as metas e as diretrizes que vão orientar as políticas públicas para todos os níveis de ensino até 2034.
24: O texto já foi sancionado pela Presidência da República. Repórter Márcio Maturana.
0: Já sancionado pelo Executivo, o novo Plano Nacional de Educação define diretrizes, metas e estratégias até 2034 em todos os níveis, inclusive a educação superior. Entre as metas estão garantir que todas as crianças da educação infantil estejam na escola e que pelo menos 60% das que têm até 3 anos tenham acesso a creches. A relatora da proposta na Comissão de Educação, senadora Tereza Leitão, do PT de Pernambuco, destacou um mecanismo para evitar que as metas fiquem apenas no papel.
1: Este plano tem um diferencial do anterior. Ele tem um monitoramento bienal. A fiscalização, o monitoramento estão previstos para que ele seja um plano para valer.
0: Também foram aprovados a criação da Universidade Federal Indígena, o incentivo ao empreendedorismo no ensino médio, um regime especial para estudantes impedidos de frequentar aulas por saúde, gravidez ou amamentação, e a inclusão da educação financeira, fiscal, securitária e previdenciária como tema transversal.
23: O Executivo também sancionou a lei que torna obrigatória a divulgação do serviço 180 para denúncias de violência contra a mulher.
24: Pelo texto, os serviços da Central de Atendimento à Mulher deverão ser obrigatoriamente publicizados em meios de comunicação de massa e em locais de grande circulação. Repórter Ruth Gomes.
4: Pela lei, escolas, hospitais, transportes públicos, órgãos públicos, locais de eventos, além de meios de comunicação, promoverão a divulgação de como vítimas e pessoas que têm conhecimento de que a violência está ocorrendo poderão pedir ajuda. Já o senador Wellington Fagundes, do PL de Mato Grosso, ressaltou a importância de unir forças em prol de salvar vidas, independentemente de espectro político.
5: Um tema que não tem partido, não tem ideologia e não pode mais esperar. Quando o assunto é defender a vida, não existe disputa política. Existe, sim, o dever de agir.
4: Relatora do projeto na Comissão de Constituição e Justiça, a senadora Mara Gabrilli, do PSD de São Paulo, resgatou o histórico da Central de Atendimento à Mulher. Ela lembrou que o serviço começou prioritariamente como um canal de orientação e, a partir de 2014, passou a registrar denúncias diretas com encaminhamento e acompanhamento junto à rede especializada.
23: Pesquisadores indígenas das regiões Norte e Centro-Oeste visitaram o Senado nesta quinta-feira para participar de uma reunião com consultores legislativos e representantes do portal E-Cidadania na Comissão de Meio Ambiente.
24: Eles querem aumentar a articulação política em prol de projetos de recuperação de áreas degradadas pelo garimpo. A reportagem é de Marcela Diniz.
6: Os pesquisadores indígenas que visitaram o Senado são dos povos Yanomami, Munduruku e Enauenê Naui. Os objetivos da visita foram conhecer mais o Senado e investir na incidência política em busca de apoio a projetos de recuperação ambiental em áreas destruídas pelo garimpo. As lideranças também querem a total desintrusão de seus territórios. O pesquisador Reginaldo Pocho Munduruku explicou que os indígenas precisam do parlamento, inclusive no orçamento, para garantir recursos para ações socioambientais.
8: A gente tem como objetivo de restaurar 106 hectares, né, dentro do nosso território. A nossa região foi degradada pela garimpo ilegal, né? Então, tudo isso impactou a nossa saúde dos povos indígenas, a vida da flora, né, como os plantios de palmeiras, açaizeiros, contaminou também o nosso alimento, o peixe, né?
6: Em reunião com consultores do Senado na Comissão de Meio Ambiente, os pesquisadores indígenas ficaram sabendo, por exemplo, da oficina legislativa oferecida pelo E-Cidadania, portal por meio do qual é possível sugerir uma ideia que poderá virar um projeto de lei de verdade. O secretário do colegiado, Ayrton Aragão Júnior, explica que essa ferramenta pode ser útil, por exemplo, nas escolas indígenas.
7: Para aproximar também os jovens indígenas e as lideranças desse processo, dessa possibilidade de participação dentro do E-Cidadania aqui no processo do Senado Federal.
6: Pesquisa da Fiocruz de 2024 mostrou que 94% dos Yanomami de 9 aldeias invadidas por garimpos tinham alto nível de contaminação por mercúrio. Entre os Munduruku, um levantamento deste ano feito com gestantes mostra a contaminação de 97% das mulheres.
23: E os eventos climáticos extremos registrados nos últimos dias no país confirmaram a previsão dos especialistas.
24: Em dois debates realizados no Senado em maio, cientistas alertaram para a força do fenômeno El Niño este ano. Repórter César Mendes.
9: As chuvas intensas no sul e os vendavais no Rio e em São Paulo, registrados no mês de julho, confirmam o alerta dos especialistas de que o El Niño será forte este ano. Para o senador astronauta Marcos Pontes, do PL de São Paulo, é preciso aprimorar a legislação para enfrentar de forma adequada esses fenômenos.
10: Para proteger a população dos eventos que vão acontecer.
9: Segundo o climatologista Carlos Nobre, o El Niño acelera o jato de circulação atmosférica que vem do Pacífico em direção à América do Sul. E vários estudos têm apontado evidências de que o El Niño será muito forte este ano.
11: Esses eventos nos últimos dias de chuvas muito fortes no Rio Grande do Sul, isso é relacionado com o El Niño.
9: O senador Hamilton Mourão, do Republicanos Gaúcho, pediu que o Plano Nacional de Proteção e Defesa Civil determine a realização de simulações anuais nos municípios mais atingidos pelos fenômenos climáticos.
24: Com a edição de Paula Groba e trabalhos técnicos de Eliseu Caires, o Jornal do Senado fica por aqui. Acompanhe agora as notícias do Tribunal de Contas da União e da Câmara dos Deputados. Boa noite.
23: Boa noite e um bom fim de semana.
12: Minuto do TCU.
13: O Tribunal de Contas da União apresentou os resultados de um conjunto de auditorias sobre as chamadas transferências especiais, conhecidas como emendas PIX. A fiscalização analisou 100 repasses destinados a 73 municípios e 2 estados, que somaram R$ 198 milhões de reais. O relatório apontou problemas em 82% das transferências examinadas. Entre as principais falhas estão deficiências na prestação de contas, irregularidades em licitações, pagamentos sem comprovação e falta de transparência na aplicação dos recursos. O prejuízo potencial foi estimado em 49 milhões de reais. O tribunal fez recomendações para fortalecer o controle, aumentar a transparência e melhorar a fiscalização das emendas parlamentares. Saiba mais em tcu.gov.br.
12: TCU, fiscalização a serviço da sociedade. 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
14: Projeto facilita acesso à justiça gratuita para inscritos no Cadastro Único.
27: Parlamentares aprovam benefícios para motoristas com bom histórico.
28: Comissões finalizam análise de proposta que incentiva o voluntariado.
29: Boa noite. Câmara finaliza a votação de projeto que incentiva voluntariado. Acompanhe os detalhes com a repórter Maria Neves.
30: Aprovado na Comissão de Constituição e Justiça da Câmara dos Deputados, projeto que estimula a atuação de jovens como voluntários em instituições de acolhimento de pessoas idosas com deficiência e crianças na primeira infância. A proposta determina ainda que os jovens voluntários também terão acesso a serviços de acolhimento durante o período de atuação. As regras serão definidas na regulamentação da lei. A relatora, a deputada Laura Carneiro, do PSD do Rio de Janeiro, explica que a medida representa mais um incentivo para aproximar jovens de pessoas idosas e com deficiência em instituições de acolhimento.
2: É uma tentativa de unir jovens com pessoas idosas e com pessoas com deficiência. Então, esse jovem, né, que está no serviço voluntário, vai ser habilitado para trabalhar nos abrigos, enfim, nas áreas de recebimento, que são de acolhimento tanto de pessoas com deficiência como de idosos.
30: Ao apresentar o projeto, o deputado Roberto de Lucena, do Republicanos de São Paulo, argumentou que os jovens têm interesse em ingressar no mercado de trabalho e na universidade. Para ele, o Estado, ao valorizar o trabalho social e voluntário, estimula o acesso desses jovens tanto à vida acadêmica quanto ao mercado de trabalho, além de estimular o exercício da cidadania. A deputada Laura Carneiro promoveu pequenos ajustes no texto. O principal deles é uma mudança para assegurar que a participação no voluntariado não seja uma condição obrigatória para o acesso do jovem a serviço de acolhimento social. Segundo a parlamentar, a alteração é necessária para preservar a gratuidade da assistência prevista em lei. Da Rádio Câmara de Brasília, Maria Neves.
3: Trabalho.
15: O projeto que amplia reconhecimento de profissionais da radiologia deu mais um passo na Câmara. Saiba mais com a repórter Sofia Peçanha.
16: A Comissão de Constituição e Justiça aprovou o projeto que atualiza a regulamentação das profissões de técnico e tecnólogo em radiologia e de bacharel em ciências radiológicas. A proposta, já aprovada pelo Senado, altera a lei que regula o exercício das profissões da área desde 1985. Entre as mudanças está o reconhecimento formal das categorias de bacharel, tecnólogo e técnico em radiologia, além da ampliação das áreas de atuação profissional. O texto busca adequar a legislação às novas tecnologias utilizadas em exames e tratamentos de saúde, além de atividades industriais e de segurança que utilizam radiação. O projeto já havia sido aprovado pela Comissão de Saúde. Na reunião, o relator, o deputado Ricardo Silva, do PSD de São Paulo, destacou a importância desses profissionais para o funcionamento dos serviços de saúde.
17: Eles buscam beneficiar os profissionais técnicos em radiologia, os quais têm atuação relevante nos serviços de saúde, principalmente na produção de exames radiológicos indispensáveis ao diagnóstico de patologias.
16: Além de atualizar as regras para o exercício da profissão, o texto determina quem pode obter registro nos Conselhos Regionais de Técnicos em Radiologia, estabelece regras para a supervisão das técnicas radiológicas e reforça exigências relacionadas à proteção radiológica e à segurança dos trabalhadores e usuários dos serviços. Na prática, a proposta busca dar mais segurança jurídica aos profissionais ao definir quem pode atuar em cada atividade e quais são as responsabilidades de cada função. Durante a votação na Comissão de Constituição e Justiça, a deputada Érica Cocai, do PT do Distrito Federal, defendeu a proposta, afirmando que uma das principais mudanças é o reconhecimento dos tecnólogos em radiologia na legislação.
18: E por fim dizer que nós temos uma legislação que é uma legislação antiga, que não previa o tecnólogo, e tecnólogo agora vai poder fazer concurso público. Tecnólogo vai poder adentrar na saúde como tecnólogo. Portanto, é um reconhecimento.
16: Como a proposta que atualiza a regulamentação dos profissionais das técnicas radiológicas sofreu alterações durante sua análise na Câmara, ela retorna agora ao Senado para análise dessas modificações. Da Rádio Câmara de Brasília, Sofia Peçanha.
3: Justiça.
15: Inscritos no Cadastro Único para Programas Sociais, o CadÚnico, poderão ter acesso facilitado à justiça gratuita. A repórter Silvia Munhato tem os detalhes.
19: A Câmara aprovou o projeto que prevê a concessão de justiça gratuita de maneira imediata a quem estiver inscrito no Cadastro Único para Programas Sociais, o CadÚnico. A autora do projeto, a deputada Maria do Rosário, do PT do Rio Grande do Sul, diz que a mudança tem o objetivo de facilitar o acesso à justiça, evitando que a pessoa tenha que comprovar novamente que tem baixa renda.
20: Se o judiciário reconhecer o CadÚnico, essa pessoa que passou pelo Centro de Referência e Assistência Social,
0: pelo CRAS e que está no Cade Único, quando chegar no judiciário, o judiciário vai ter uma economia processual muito grande. Ele não precisa mais revisar documentos sobre a situação econômica da família.
19: Segundo a deputada, quem não estiver no Cade Único, mas atender aos critérios atuais de vulnerabilidade adotados pela Justiça, continuaria tendo que fazer a comprovação de renda. A proposta que permite aos inscritos no Cade Único acessar a Justiça gratuita sem a necessidade de comprovação de renda seguirá agora para a análise do Senado. Da Rádio Câmara de Brasília, Silvia Minhato.
1: Transportes.
3: Comissão aprova projeto que estabelece benefícios para motoristas com bom histórico. A repórter Júlia Lopes nos conta quais são.
4: Motoristas profissionais com bom histórico no trânsito poderão receber benefícios se estiverem inscritos no Registro Nacional Positivo de Condutores. A proposta do deputado Duda Ramos, do Podemos de Roraima, foi aprovada na Comissão de Viação e Transportes da Câmara dos Deputados. O Registro Nacional Positivo de Condutores é voltado ao cadastro de motoristas que não cometeram infrações de trânsito nos últimos 12 meses. Com a nova proposta, passa a constar no sistema dados como a ausência de infrações gravíssimas, participação em cursos de direção defensiva e histórico de condução sem acidentes. O relator do projeto, deputado Ricardo Aires, do Republicanos do Tocantins, explica que motoristas profissionais são aqueles que exercem atividades econômicas, como motoristas de aplicativo e caminhoneiros. Para ele, a medida beneficia não apenas os condutores, mas também os consumidores.
5: Esse projeto é importante por dois significados. Primeiro, porque ele vai, de um lado, prestigiar e demonstrar o motorista que tem boas práticas de trânsito e, por outro lado, também oferecer para a população, principalmente as pessoas que dependem desse tipo de serviço, aqueles melhores motoristas para que eles sejam contratados ou premiados na sua atividade econômica.
4: No texto, os benefícios concedidos aos condutores incluem redução no valor de seguros de veículos, acesso prioritário a vagas de emprego e condições diferenciadas em financiamentos e locações de veículos. O projeto, que busca conceder vantagens a motoristas profissionais inscritos no Registro Nacional Positivo de Condutores, inclui a medida no Código de Trânsito Brasileiro e segue agora para análise na Comissão de Finanças e Tributação. Da Rádio Câmara de Brasília, Júlia Lopes.
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1: Desenvolvimento Regional.
8: A Comissão de Desenvolvimento Urbano aprovou o uso de royalties do petróleo para financiar a tarifa zero no transporte urbano. A repórter Fabielle Pires nos conta como deve funcionar.
20: Quando o petróleo é extraído, uma parte da riqueza gerada retorna para os cofres públicos. São os royalties, recursos que podem ser usados para financiar serviços e investimentos em benefício à população. A Comissão de Desenvolvimento Urbano da Câmara dos Deputados aprovou uma proposta que destina parte dos royalties para a gratuidade nos transportes públicos do Brasil. A iniciativa é conhecida como Tarifa Zero e deve facilitar o transporte público e a mobilidade urbana. Ao apresentar o projeto, o deputado Gilmar Tato, do PT de São Paulo, defendeu que a Tarifa Zero contribui para a redução da desigualdade social, melhora a qualidade de vida nas cidades e incentiva o uso do transporte coletivo. O relator da proposta, deputado Hildo Rocha, do MDB do Maranhão, defendeu que a mudança na lei dos royalties não trará prejuízos.
21: Não vai aumentar o preço de combustível, e também não vai diminuir o rendimento das empresas. E vai resolver um grave problema que existe. Porque no momento em que tivermos a tarifa zero de transporte público, as empresas que estiverem trabalhando, seja ela da iniciativa privada, uma concessionária ou uma empresa estatal, vai ter o dinheiro certinho lá todo mês, a tarifa atualizada, para que eles possam fazer um bom transporte público.
20: O projeto, que destina parte dos recursos dos royalties de petróleo para a tarifa zero de transporte público, segue para análise da Comissão de Viação e Transportes. Da Rádio Câmara de Brasília, Fabielle Pires.
1: Educação.
3: Comissão de Educação aprova projeto de estímulo à integração entre empresas de pequeno porte e ensino profissionalizante. A reportagem é de Maria Neves.
30: A Comissão de Educação da Câmara aprovou o projeto do deputado Júnior Mano, do PSB do Ceará, que busca estimular a integração entre instituições de ensino profissional e as micro e pequenas empresas. Pelo texto, os órgãos públicos responsáveis pela política de educação profissional e tecnológica terão de criar cadastro com vagas de emprego como forma de estimular a contratação dos formados pelas instituições de pequeno porte. Na opinião do relator, deputado Luiz Lima, do Novo do Rio de Janeiro, a iniciativa é importante porque as microempresas e empresas de pequeno porte são as que mais empregam no país, mas também são as que encontram maior dificuldade para a contratação de mão de obra qualificada.
6: A gente tem mão de obra específica escassa, que com esse projeto a gente vai ajudar a superar esse obstáculo. A gente está falando de mais profissionalização, que é a vontade dos estudantes. A gente está criando facilidade entre as instituições de ensino, públicas e privadas, para que tenha uma maior interação com o mercado de trabalho.
30: De acordo com o levantamento do SEBRAE, em 2025, as micro e pequenas empresas respondiam por cerca de 97% dos negócios ativos no país, com quase 22 milhões de empreendimentos que seriam responsáveis por 26,5% do Produto Interno Bruto Nacional. Além disso, o estudo aponta que 7 em cada 10 novos empregos formais do país estão nas empresas de micro e pequeno porte. Luiz Lima reforça que quando a educação profissional está em sintonia com as necessidades dessas empresas e articulada com programas de apoio ao empreendedorismo juvenil, há consequências positivas na formação e na integração com o mercado de trabalho. Além da criação do cadastro de vagas em micro e pequenas empresas, a proposta determina que o poder público estimule a abertura de negócios e a formalização de empresas de pequeno porte. A medida ainda prevê a oferta de apoio especial para jovens empreendedores. A proposta ainda será analisada pela Comissão de Constituição e Justiça antes de poder seguir para o Senado. Da Rádio Câmara de Brasília, Maria Neves.
1: Saúde.
29: Comissão de Educação aprova diretrizes para parto humanizado no SUS. A repórter Sofia Peçanha explica como ficou a proposta.
16: A Comissão de Educação da Câmara dos Deputados aprovou o projeto que estabelece diretrizes para tornar mais humanizado o atendimento às mulheres durante a gestação, o parto, o nascimento do bebê e o pós-parto no Sistema Único de Saúde, o SUS. Durante a votação, a comissão alterou o projeto. Em vez de apenas modificar a Lei Orgânica da Saúde para incluir regras específicas sobre o parto humanizado, o novo texto passou a reunir um conjunto mais amplo de diretrizes para atenção à gestação, ao parto, ao nascimento e ao puerpério no SUS. O projeto original previa obrigações mais diretas para o serviço de saúde, com foco na garantia de condições para o parto humanizado e na presença de acompanhante. Já o novo texto amplia esse alcance e passa a organizar princípios gerais de atendimento, com ênfase na autonomia da mulher e na estruturação da rede de atenção materna e neonatal, como ressaltou a relatora da proposta, a deputada Lídice da Mata, do PSB da Bahia.
7: Portanto, esse projeto ele sintetiza uma contribuição, uma preocupação de deputados homens e deputadas mulheres de diversos partidos. E esta é a riqueza dele. Nós estabelecemos diretrizes que visam humanizar a relação do parto, portanto, da mulher, da parturiente, com os médicos e profissionais que integram aquele momento de sua vida.
16: Entre as medidas previstas estão a garantia da presença de acompanhante escolhido pela gestante durante todo o atendimento, a possibilidade de apoio de doula, o fortalecimento da atuação de enfermeiras obstétricas, obstetrizes e parteiras tradicionais, além da ampliação do acesso à anestesia obstétrica, conforme protocolos do Sistema Único de Saúde. Segundo a relatora, a humanização do atendimento depende da qualificação permanente dos profissionais de saúde e da construção de ambientes mais acolhedores e seguros para mulheres e recém-nascidos.
7: Então, esse é um momento especial na vida da mulher, na vida de uma família, com consequências para o resto da sua vida, né, de um parto bem realizado, confortável, e por isso mesmo ele merece uma série de orientações que foram aqui definidas.
16: O texto final também reuniu contribuições de 57 projetos que estavam sendo analisados em conjunto e que também tratam do atendimento neonatal. Agora a proposta segue para análise da Comissão de Saúde. Da Rádio Câmara de Brasília, Sofia Peçanha.
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1: Economia.
3: Comissão aprova projeto que busca evitar cobrança de imposto sobre imposto. A repórter Silvia Munhato explica a questão.
19: A Comissão de Finanças e Tributação da Câmara aprovou proposta que proíbe incluir imposto na base de cálculo do próprio imposto em qualquer esfera de governo. A mudança também foi aprovada na reforma tributária em 2023, no processo de eliminação do ICMS, PIS, COFINS, IPI e ISS. Os novos tributos da reforma, o Imposto sobre Bens e Serviços e a Contribuição sobre Bens e Serviços, serão cobrados apenas no consumo de produtos e serviços, o que garante a não incidência de tributos durante a sua elaboração ou fabricação. O relator, deputado Kim Kataguiri, do Missão de São Paulo, afirma que a cobrança de imposto sobre imposto é uma anomalia brasileira.
10: Então a gente está vedando isso, impedindo que isso aconteça em qualquer estado, município ou mesmo no âmbito da União, porque de fato é uma anomalia que a gente tem no sistema tributário brasileiro. Não à toa, isso impede tanto investimento aqui no Brasil, principalmente no setor produtivo.
19: A proposta será analisada agora pela Comissão de Constituição e Justiça, antes de seguir para o plenário. Da Rádio Câmara de Brasília, Silvia Munhato.
1: Últimas notícias.
15: Rodrigo de Castro, do União de Minas Gerais, comemora a aprovação na Comissão de Constituição e Justiça de proposta de emenda à Constituição que limita a alíquota do IPVA a 1%. Relator da matéria, o deputado explica que o objetivo é reduzir a carga sobre os consumidores.
11: Ela visa beneficiar o consumidor brasileiro, que hoje paga até 4%, em alguns estados 4,5%, e que passará a pagar no máximo 1%. Então, por exemplo, em Minas Gerais, no meu estado, vai haver, que cobra 4%, vai haver uma diminuição de 75% do valor do IPVA. Ela tramitou de maneira recorde na Câmara, na CCJ, e foi aprovada de maneira unânime. Ou seja, os deputados da CCJ entenderam que essa PEC diminui o imposto no Brasil e faz justiça tributária.
15: Rodrigo de Castro ressalta que o próximo desafio é aprovar a proposta na comissão especial. O parlamentar considera o atual modelo de cobrança do IPVA dos proprietários de veículos um dos mais injustos do mundo. Termina agora o jornal Câmara dos Deputados, produzido pela Rádio Câmara, com trabalhos técnicos de Wellington Teles e apresentação de Val Monteiro e Paula Bittar. Boa noite.
3: A Voz do Brasil volta na segunda-feira. Boa noite.
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Essa aqui tem que estar preparado pra sofrer, hein? Quem sabe solta a voz, canta pra gente assim, ó.

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0: era uma vez...
1: No super fantástico mundo dos Auge Boys.
0: Calma, cara, que eu vou contar...
1: Não, deixa eu contar, por favor.
0: Por favor.
1: Não, peraí. Deixa que eu vou contar essa história, ó. Vê?

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2: 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Do nadazinho. 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

0: Maria, bom dia! Eu também, estou aqui juntinho com você a partir de agora. Bom dia, meus taiobeiros de plantão. 7h04 e na litoral eu tô legal, hein? Porque sabadou, gente. Hoje, dia 1º de agosto, que venha esse agosto, né, maravilhoso, para que a gente possa usá-lo e abusá-lo da melhor forma possível. E nada de desgosto, viu, agosto? Por favor, passa rápido. Não, passa não. Passa no tempo devido. Né? Não vem acelerar as coisas e nem atrasar a nossa vida, por favor, em agosto. Porque depende de cada um de nós, né, gente? Depende das nossas ações, depende de como a gente vai utilizar cada nosso dia, cada hora, cada minuto, cada segundo. Então, assim, utilize esse momento, agosto de Deus, utilize da melhor forma possível. Escreva nesta página da vida a melhor história da sua vida, para que Papai do Céu possa ter orgulho de você. Não vai rabiscar o seu livro da vida, não. Se rabiscar, sabe, passa um tracinho bem de fininho ali e na frente você autentica isso aí, meu bem. Vai viver a vida, vai ser feliz. Bora rasgar a taioba, porque mais um sábado tá chegando. Essa manhãzinha é toda nossa, meu bem.
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0: tem muitos ouvintes faxinando, seja um homem ou seja mulher, porque tem homem que faz uma faxina maravilhosa, tá, gente? As minhas meninas de plantão aí, aonde você estiver nesse exato momento, ai, tá no bar tomando aquele cafezinho, aquele pingadinho, aquele pãozinho gostosinho, tá em casa, o que você estiver fazendo, esteja orando, esteja com Deus. O importante é estar com Deus aonde a gente estiver, né? Aonde você for, leve sempre Papai do Céu junto com você, porque quando Deus está no começo, Ele cuida até o final. Muito obrigada desde já pela sua participação. Daqui a pouquinho, você no comando aqui da nossa programação. Já pede sua música, viu, gente? Já deixa o recadinho, vai lá, vai no nosso zap 996526580, manda aquele áudio rapidinho, fala o seu nome, pede sua música e no final você assina na Litoral Eu Tô Legal. Já já às 9 horas da matina, você no comando. Jorge Santos, aquele abraço pra você, tá lá em Linhares, né, querido? Vou te ir, Thelminha. Hoje tem peixe, Thelminha, moqueca de peixe peruá. Ai, um peruá, gente, assadinho, fritinho, é bom, né? Moqueca de peruá, eu nunca comi moqueca de peruá, não. Agora ele frito, ele assado, afa Maria, é bom demais. Jorge, aquele abração especial pra você, meu querido. Cadê minha pequena? Cadê Maria? Bom dia, Maria.
1: Bom dia, Thelminha.
0: Ah, sua linda.
1: Feliz sábado.
0: Pra você também, meu amor.
1: E um agosto abençoado.
0: Ai, que coisa mais linda, gente. Te amo, Maria.
1: Eu te amo muito.
0: Dá um abração no Isaías, esse irmão maravilhoso, da mãezinha, no paizão, em toda a família, tá bom, Maria? Beijo pra você, meu amor, que Papai do Céu possa te abençoar imensamente. Cadê Luiz Amendoim? Luiz, você tá na feira, Luiz?
2: Bom dia, com muita paz, amor, alegria, que Deus abençoe nosso dia. Um sábado e um final de semana abençoado pra todos meus amigos ligados na Litoral. Tô na Litoral, tô legal, é Uber, taxista, as lojas, farmácia, corte, centro ligatório, Cabeira Ponte, afinal, saudade da Litoral. Um abraço, meu amigo Beto Penitente, meu amigo Garrincha, ligado na Litoral, meu amigo Laí, todos ligados na Litoral, Cabeira Ponte, afinal, só dá Litoral, tô na Litoral, tô legal. Hoje é dia de feira, vem pra feira, povo, uma feira tá animada, a feira tá lotada. Um sábado e um mês abençoado pra todos nós. Uhul, é nóis.
0: Valeu, Luiz, aquele abraço a todos os meus feirantes de plantão aí, aquele abração pra vocês também, tá? Meu... Bota arracado do Beto Jabá. Ô, Beto, você tá onde, Beto?
3: Bom dia, Thelma Roça, Thelma Roça. Já tô aqui no Neguinho, hein?
0: Neguinho?
3: Tomando meu Mirilim.
0: Mirilim?
3: Tamo junto,
0: hein? Ah, tá. O tal do Mirilinho é gengibre, né? Isso é gengibre, Beto Jabá? Mas que copão de gengibre, Beto? Isso é afrodisíaco, hein? É, Beto, é por isso que você fica pipocando pra tudo quanto é lado, né, Beto Jamaica? Ah, Maria, já tomou um copão desse aí de gengibre logo cedo, do tal do Mirilim? Nossa Senhora! Ai, meu Deus! Ivan, seu lindo, Ivan está no Rio de Janeiro, está lá curtindo pelo aplicativo, né, Ivan? Obrigado por esse carinho. Rebeca Andrade já chegou chegando, tem gente fazendo aniversário hoje, né, Rebeca? Bom dia!
4: Bom dia, Thelminha, bom dia a toda a família Litoral. Sou a Rebeca Andrade, a poderosa, a vovó do Theo. Hoje, 1º de agosto, é aniversário de uma grande... É uma filha de coração que eu tenho, né? Vitória Bentes de Algarose. É, Vitória, tá completando mais uma primavera hoje. Toda a família Andrade, amigos, vizinhos e a família Bentes de Algarose, parabenizamos juntos a Vitória. Tá bom, Vitória Algarose? Isso aí. Beijo, beijo, Litoral. Adoro.
0: Vitorinha, sua linda, receba meu abraço bem apertadinho, tá, Vitória? Meu, da Rebeca, todos nós aqui da Rádio Litoral, parabéns pelo seu dia, todos os nossos aniversariantes do dia, né? Amália, que era mulher de verdade. Ai, Amália! Ai, meu Deus, a gente troca, né, Amália? Não é a Amélia, mas é a Amália. Bom dia, gatinha! Thelminha, vamos agradecer a Deus por tudo, né? Com certeza, Thelminha, manda um alôzão pra essa galera que gosta de tomar uma cachaça logo cedo. Tá todo mundo na escuta do seu programa lá no terraço do Ronaldo. Que isso, é a galera do copo, é? A Favaria, logo cedo, sim, 7 horas da matina. Apesar que Beto Jamaica já tá lá com gengibrão logo cedo. Eu não falo mais nada, não.
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0: Ai, ai, ai. 7h25, bom dia.

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0: Bom dia, bom dia. 7:51, já você no comando geral, hein? Ai, daqui da nossa litoral do Me Deixa Sozinha, não, porque senão eu desço de ripa aqui do José de Anchieta, vou rolando esse morro aqui, ó. Eu pego você nessa esquina aí, hein? Ah, você que me deixa aqui sozinha, eu baixo aí na sua casa. Aí, ó, fala do Dona Maria, baixa, abre o portão, Dona Maria, que eu tô chegando. Ah, com a ripona assim, ó, você... Ah, se eu passar perto da sua casa e você estiver ouvindo a concorrência, nossa senhora, já, não tem aquele homem do saco? É, uai, é da nossa época, né, tal do cacaeiro. Todo mundo fala, ó, o cacaeiro. Vocês lembram do cacaeiro, gente? Minha mãe que fazia isso. Minha mãe Maria, nós juntávamos quando a gente era criança. Aí a gente queria ficar no meio da rua pra brincar, né, gente? Oxe, criança adora essas coisas. A gente não tinha celular, não tinha nada disso. A gente brincava, a gente se divertia, né? Hoje a criança é filhote de condomínio, não sabe o que é brincar direito. Ah, vale, mas cada um no seu quadrado, né? E na minha época tinha o tal, não sei se é bendito ou se é maldito, né? O tal do cacaeiro. Eu não sei se tinha isso na sua região. Mas eu só sei que quando a gente ficava até mais tarde fora de casa, a mamãe falou assim, ó, o homem do saco vai passar, hein? O cacaeiro vai levar vocês pra dentro da casa dele. Ó, mas, gente, a gente partia pra casa. Nossa senhora, na pé, mas era um medão danado. Eu vou fazer isso, tá? Se eu passar perto da sua casa e você estiver ouvindo a concorrência, nossa senhora, ai, a mulher da ripa vai passar aqui. Ah, gente, nossa, mas que eu passo de ripa aí na beira da tua casa, você vai ver. Você que não muda pra Rádio Litoral, não. Coloca aí, 95,3 FM, hein? Você não... Ó, gente, vocês não me deixam sozinha aqui, não, que eu vou passar com cacaeira aí. Ó, oh, Renilda Rangel, sua linda. Um beijo... Um beijo especial pra você. Ai, gente, eu não aguento vocês, não. Maria Aparecida do Fioravante, Maria... Ô, Maria Aparecida, aqui, fala pra mim. Na sua região tinha um tal do cacaeiro também? Hein? Sua mãe fazia isso? Seu pai? Alguém da sua família? Colocava medão em você? Ai, tinha, Thelma. E por que, gente? Por que em toda a região tinha esse tal desse maldito desse cacaeiro? Era igual a bruxa do 71 lá do Chaves, né? Mas a bruxa do 71, tipo, a mamãe gosta muito de Chaves. Ó, cacaeiro, aqui é a mulher algodão. Tudo fazia medo na gente. Pra que fazer um trem desse? Era as nossas redes sociais, é o tal do cacaeiro? Só pode, né? É um filme de terror. É cacaeiro. Falar, colocar gente, é o homem do saco. É a mula sem cabeça. Lembra aí pra mim, gente, vocês que são dessa época, né? Da nossa época. Quais eram esses desenhos animados, esse folclore em si? Não era? O Curupira. É, a mamãe falava, ó, vocês... Não, fazia até aquela voz de bruxa. Pra meter mais medo na gente. Mas é aquela voz de bruxa. Ah, vocês estão ouvindo o suvio? Ó, presta atenção. Vovô fazia muito isso. Aí ele falou... Olha, o assovio! Aí dava que, mesmo não tendo apito assovio, a gente ouvia. Aí ficava assim, o que que é isso, vovô? Oh, o assovio é o Curupira. Oh, gente, quem disse que a gente saía de casa? Nunca, jamais. Fala pra mim, o que que você... qual era o medão que vocês tinham quando vocês eram crianças? Não leva agora pra fase adulta, não, que agora nós estamos tudo bicho doido, tá? Nós estamos tudo bicho sem vergonha agora. Agora nós estamos sem vergonha. A gente acreditava em tudo. Hoje a gente não acredita, não. Tem coisas que a gente acredita, né? Mas na sua época, quando você era criança, fala pra mim. Eu, Thelma, na minha época de infância... Era esse tal desse cacaeiro. Cara, eu tinha um medão do homem do saco. Quando a mamãe falava, ó, oh, se você não entrar, o cacaeiro vai te pegar.
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0: Forró, galerinha que gosta daquele forrozinho gostosinho, né? Daí, alemão. Daqui a pouquinho tem mais pra você. Galerinha já deixando recadinhos.
1: Oi, Celinha, aqui é a Estela. Bom dia. Eu queria mandar um beijo pra você. Eu e meu pai. A gente tá aqui escutando. As suas músicas.
0: Ai, que coisa mais linda, gente!
1: Hoje vai dar na churrascão, hein?
0: Ah, não, peraí. Aí a Estela... Não. Ai, é sacanagem. Ô, Estela, repete isso aí. Vou até baixar a trilha aqui. Repete isso aí, Estela.
1: Hoje vai dar na churrascão, hein?
0: Nosso Vascão, Estela? É isso mesmo, Estela? Estela! Estela, vou aí na sua casa, Estela! Nosso Vascão! É, Marco Antônio! Deixa você comigo, Marco Antônio! Você fica falando esse trem com a Estela! Estela! Não acredita no teu pai, não, Estela! Eu tô falando igual o Curupira. Ah, Estelinha, sua linda. Vasco é só seu, tá, Estela? Eu deixo. Eu não sou egoísta. Tá? Eu sou uma pessoa que eu compartilho as coisas. Então, assim, o Vasco é só seu. Tá bom, Estela? Seu, do seu pai, né? Do seu irmão, da sua mãe aí. Eu não sei se eles são vascaínos. Mas a titia aqui é flamenguista, tá bom, Estelinha? Tá? Eu amo as crianças. Mas cada um no seu quadrado. Ah, Estela, sua linda, por você, eu sou Vasco também, só por você, tá, Estela? Por seu pai, não, hein? Ai, gente, eu amo minhas crianças, um beijo, Estelinha, tô brincando, fica com Deus aí, tá bom, Marco Antônio? Obrigada por esse carinho, tá? Adrineia Simões, bom dia, Thelminha Adrineia aqui do bairro Vicente Soela. Thelminha, no meu tempo de criança, meus pais falavam de um carro preto, aí, ó. Vocês lembram do carro preto, né? Um carro preto, o cacaeiro, o homem do saco. Até de... os ciganos, né? É, tinha também. Eu tinha um medo danado, porque na minha mecla... tinha uns ciganos que andavam na estrada? É, gente, aí, ó. Eu vou colocar essa crença não, porque, né? Mas tinha algumas pessoas que utilizavam a crença do cigano como uma forma negativa, mas é uma cultura incrível, tá, gente? Quem conhece a cultura cigana em si, né? Não é os agregados que existem nessa cultura que fazem com que a cultura cigana seja negativa, né? Tem umas pessoas que entram nessa cultura cigana aí... para fazer com que a cultura seja negativa. Mas a cultura cigana em si, quem conhece, é linda demais. As roupas são maravilhosas, as danças, sabe? Em si, né? Quem gosta mesmo, quem gostaria até... Ah, Thelminha, eu não quero ser, mas eu gostaria de saber quem é. Como é essa cultura cigana? Vá para as internet, vá para os livros, procura os ciganos que são ciganos mesmo, para vocês entenderem um pouco dessa cultura, porque é linda, tá, gente? É linda. E existe, né, algumas pessoas que entram em qualquer cultura em si para fazer o mal, né? Que são esses antes ciganos por aí que fazem a cultura ser negativa. Mas os ciganos são maravilhosos, né, Adrineia? Um beijo especial para você. Agora o tal do cacaeiro. E o carro preto do homem do saco, afabari, ai, ai, ai, ai.
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0: E na Litoral eu tô legal, já que na nossa programação você no comando às 9 horas da matina, já pede sua música, hein? Já pede sua música, tô aqui esperando por você, meu querido Beto Cidação. Um abração especial pro seu irmão aí, tá, Beto? Esse é fantástico, um abraço, meu querido. Obrigada pelo carinho de sempre aqui. Michele, um abraço para você também. Tatiane, bom dia.
1: Thelminha, bom dia, Litoral. Bom dia, galera. Estou aqui ligadinho em você, hein, Thelminha?
0: Opa!
1: Thelminha, eu tô aqui num faxinão danado, porque tem que viajar essa noite, que amanhã é aniversário da mamãe, né?
0: Opa!
1: Então a gente tem que estar lá em Minas, que eu sou mineiro,
0: uai. Oi, uai, uai.
1: E na Litoral eu estou mais que legal, viu, Thelminha?
0: Valeu,
1: ligadinho,
0: Tati.
1: Ligadinho em vocês.
0: Ai, tá. Você vai comer um pãozinho aqui e um pão de queijo lá em Minas com a mãezona, né? Dona Maria de Fátima, amanhã estará completando mais um aninho de vida. E você, estando ao ladinho dela, dá aquele agarro bem forte nela por mim, tá bom, Tatiane? Parabéns pra sua mãezona maravilhosa. Cuida dela com todo carinho, tá? Deixa eu mandar mais abraços aqui. Flavinho, é isso?
2: Lá, Litoral. Mais que legal. Festival da Cachaça. Em São Roque do Canaã. Esse final de semana acontecendo. E a famosa tratorada de São Roque do Canaã. Na Litoral, tô mais que legal.
0: Olha, que maravilha. Sheilinha até mandou umas fotinhas aqui da tratorada, já fazendo esse convite aí, né? Tratorada Cultural, Thelminha, o evento mais esperado aí da região, as escolas, né, do município que vão brilhar na avenida, com desfiles incríveis, a escola Josefir Boschetti, vem com tudo, trazendo aí um tema que é o orgulho da nossa terra, a nossa famosa cachaça artesanal, reconhecida em todo lugar. Então, Thelminha, ó, convidando a todo mundo daqui a pouquinho, São Roque do Canaã, a partir das 2 horas da tarde, vai começar a tratorada, tá? Tá, gente? É, de acordo com a Sheilinha, galera que tá mandando aí, ó, a tratorada começa a partir das 2. À noite tem a maior caipirinha, que será distribuída pra todo mundo. Então, nossa senhora! Galera vai fazer uma caipirona, né? Falar assim, né? Um abraço especial a toda a turminha de São Roque do Canaã. Até a tratorada hoje, a partir das 2 horas da tarde, todo mundo convidado, tá, gente? Aí, coisa boa. Nossa senhora da Penha, que delícia. Meu querido Coiote. Que isso, hein, Coiote? É só cachorrinho? Nossa, Thelminha, 12 filhotes. Mas o negócio da cachorra, falar assim, né? Da cadela, ela que ela cria muito, né, gente? Oh, meu Deus do céu. Olha só, 12 filhotinhos. Coiote. Nossa senhora, esses daí são, ó, já pode colocar o nominho de cada um, vai ser os ajudantes aí, ó, né, pra colheita do café do próximo ano. Minha nossa senhora, 12 filhotes. Beto tá lá em Sapucaí, Marilândia, junto com a esposa Elda, aquele abração especial. Jonadir Borsoni já chegando. Thelminha, eu peguei essa época do cacaeiro, você tá doido, eu infartava. Quando falava do tal do cacaíro, eu saía correndo e eu começava a tremer, que era uma loucura. Marcos Gargamel, aquele abração especial pra você. Paulo Roberto.
3: Bom dia, minha amiga.
0: Meu querido Paulão.
3: Aqui é o Paulo do Pepe Socorro, tudo bem?
0: Tudo.
3: É, manda um abraço pra todo mundo da Garose Contabilidade de Maria das Graças, principalmente pra Bárbara, que hoje já tá completando o aniversário.
0: Ô, Bárbara!
3: 27 anos de
0: aí,
3: vida,
0: ó.
3: Muita felicidade.
0: Ô, Bárbara! Parabéns!
3: Na Litoral, eu tô mais que legal.
0: Aí, ó, pra minha querida...
3: E bom final de semana, Thelminha.
0: Obrigada, meu querido. Pra você, pra sua esposa aí, obrigado pelo carinho, tá? Então, parabéns para a Bárbara, parabéns para a Dona Maria, essa mineira, mãezona da Tati. Que Deus possa abençoar todos os nossos aniversariantes do dia. E bora de música, que não acabou não, hein? 8h30.

0: Ai, vocês ficam até o minha, você tá rindo de quê? Gente, a Estelinha. Ai, gente, eu não aguento essas crianças, não. É, elas são as melhores. Sabe? Eu falo, o tal da criança em si é a coisa mais linda do mundo. É por isso que a gente nasceu criança, olha lá assim, né? E a gente não pode deixar morrer essa criança dentro da gente, não, gente. E... O Marco Antônio, pai da Estelinha. Estelinha, logo cedo, vocês ouviram que ela mandou um áudio falando, né? Thelmi, hoje tem Vascão, né? Que ela mandou aqui, eu vou colocar aqui pra vocês ouvirem, ó. Quer ver, ó? Ó, presta atenção. Cadê? Ah.
1: Hoje vai dar nosso Vascão, hein?
0: E ela morreu de rir, eu falando, ó, você conjuga esse verbo certo aí, que eu não sou vascaína, não, hein? Mas por você, né, Estelinha, eu sou um pouquinho vascaína. Aí ela pega o seu... Aí eu mandei um... ela falando que eu sou um pouquinho vascaína, mas só pra ela, tá? Só pra Estelinha. Aí ela pega o celular do papai dela, ó.
1: Obrigada, Thelminha. Um beijo pra você também. E só por causa disso, eu também sou um pouquinho flamenguista.
0: Eu vou pedir autorização do Marco Antônio aqui, se ele me der essa autorização pra postar. Ó, aí ela fala, ela manda assim também, né? Eu mandei pra ela, eu sou um pouquinho vascaína. Aí ela manda um vídeo olhando pro pai assim, ó. Eu sou um pouquinho flamenguista, só por você. Gente, que coisa mais linda. Marco Antônio, dá um abraço nela por mim. Ai, Estela, você foi a melhor agora, viu, Estelinha? Andréia, um abraço especial pra você também, meu amor. Obrigada. Coyote, cuida desses cachorrinhos, coisa mais linda, né? A Aline está na... Nossa, nos preparativos... para o aniversário, ou só, gente, vê se eu aguento um trem desse, do seu André, 93 anos. É, seu André, hoje tá que tá, hein? Olha lá, ó, os quitutes todos preparados, os docinhos, e agora ela tá preparando aquele bolo maravilhoso pro seu André, gente. Nossa, só tá nas pinturas aí, hein, Aline? Coloca o seu André pra pintar esse bolo também, gente. Coisa mais linda. Dá um abração nele. Parabéns, seu André. Muitas felicidades. Que Deus possa te abençoar imensamente. Deixa eu mandar um alôzão esperto aqui para uma turma maravilhosa. Peraí. Yesley.
2: Bom dia, Thelmi. Bom dia, galerinha da Via Litoral. Bora que bora. Sabadão pegando fogo, Thelmi. Eu não quero sair de casa para trabalhar, não, Thelmi. Que já é meio-dia e meia já.
0: Meio-dia e meia.
2: Só tá focando nesse lugar.
0: Tá lá na Inglaterra.
2: A mulher tá terminando de fazer o rango. Eu tô aqui em dúvida. Se eu vou trabalhar ou se eu fico em casa com a mulher. Mas eu acho que eu vou trabalhar, né, Thelmi?
0: Vai trabalhar.
2: Daqui a pouco tô chegando no Brasil, hein,
0: Thelmi? É mesmo?
2: Bora quebrar a taioba nesse lugar.
0: Que isso, que Yesley! Meu Deus do céu! E a esposa, como é que ela tá aí, Jesus?
2: Calma aí, Thelmi. Thelmi querendo mandar um alô aqui pra você também, Thelmi.
3: Aô, Thelmi! Vem no final do ano. Vem passar um friozinho com a gente, vem. Agora tá calor.
2: A Lana mandando um abraço pra você, Thelmi.
0: Lana, vou sim, Lana. Nossa, os dois estão na Inglaterra, né? Estão curtindo. Agora é um calor, tá, gente? Tá um calor na Europa, que é um absurdo. Sempre quando tá o calorzinho lá, né? Um calorzinho, né? Aqui tá aquele friozinho. Tá meio enganoso esse nosso frio, porque daqui a pouquinho o calorão de Colatina tá daquele jeito, né? É, gente, que aqui é calor o ano inteiro. E lá tem esses momentos, muito frio, muito calor, e o calor da Europa é castigante, gente. É doloroso. Muitas pessoas passando um sufoco danado na Europa, né? O Kesley, um abraço pra você, Lana. Obrigada por esse carinho. Que Deus possa abençoar vocês aí que estão na Europa, seja na Inglaterra, seja em Portugal. Minha querida Naline, né? Diegão, estão em Portugal. Meu querido Marquinhos também, Marcinho, eu tenho muitos colegas, né, que eram grandes ouvintes e agora se passaram grandes amigos que estão em Portugal, Washington também que está em Portugal, muitos ouvintes queridos que estão por esse Brasilzão, por esse mundão afora me ouvindo pelo aplicativo, muito obrigada, que Deus possa abençoar cada um de vocês, muitos que estão longe, né, dos familiares, A gente sabe da labuta que é, tá lá fora. Precisam aí dos registros, né? Estão passando por um sufoco danado, mas estão lá tentando ganhar o pãozinho de cada dia para tentar gerar a família que deixa aqui no nosso Brasilzão. Que Deus possa abençoar. Muita oração para cada um de vocês, independente das dificuldades. Mas quando a gente tem um Deus maravilhoso que cuida da gente, né? A gente espanta essas dificuldades aí, tá bom? Que é, Zalilano? Um abraço para vocês. Ai, muita proteção para esse casal maravilhoso. Eu vou ali pro intervalinho, 8h49, já já tô de volta.
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0: na Litoral, tô legal, 8h51.
1: Bebendo em um botequinho de esquina, cerveja e pinga, depois de um dia inteiro de trabalho.

0: E na Litoral, tô legal, 8 horas 59 minutinhos. Bom dia para você que tá aí sintonizado na nossa Litoral, meu querido Romério.
1: Então, menina, bom dia, linda. Tudo bem?
0: Tudo.
1: Graças a Deus, aqui também tá tudo bem. Manda um alô aqui pro meu pai Edson, minha mãe Helena, minha vizinha, né, Maria Cirilo, Maria Viale, Emivalda Conceição e todos que são ligados aqui na Litoral em São Jacinto. Na Litoral, eu tô legal. Bom dia e um bom final de semana.
0: Sério, Maria Aparecida do Fátima. Maria, então minha, olha a mula. Mula sem cabeça. Nossa, a tal da mula sem cabeça também era da nossa época aí, hein? Aparecida Mateide, aquele abraço. O Andreata, fala pra mim, Andreata. E pra você aí, em Baixo Guandu? Né, na nossa época, quando a gente era criança, o que fazia medo, Andreata?
2: Bom dia, Thelminha. Um ótimo sábado pra nós. Aqui é o Andreata da Barbearia. Manda um alô pra gente aqui. Estamos nesse sábado da manhã. E aqui na minha cidade era a Barola,
0: Baró.
2: O Coquim Café e o Tino Doido.
0: Tino Doido?
2: Falava, eles vão te pegar, todo mundo partindo capinado.
0: Que isso?
2: Sábado é o dia de rasgar taioba.
0: Tino Doido. Oh, meu Deus do céu, gente. Ah, Mari. Ai, ai, ai. Fernandinha Guimarães, aquele abraço. Wanderson Luiz Brunelli, bom dia, Wanderson.
3: Bom dia, Thelminha. Que nosso dia seja abençoado por Deus aqui. Quem nunca jogou travinha no asfalto? Era quatro jogadores.
0: Era
3: dois
0: bom.
3: De cada lado.
0: Eu lembro.
3: Era muito bom.
0: Era bom,
3: Tempo que não volta mais.
0: É verdade.
3: Muito obrigado, Thelminha. Tô com Ed Legal, tô com Ed Litoral, essa rádio show, essa rádio de todos, capixaba do Brasil.
0: Valeu, Wanderson. Travinha, já joguei muita travinha. Afabário, não era muito boa da travinha, não, mas ainda vai esgalhar aí. Moscou, aquele abraço, bom dia, Thelminha. Mesa aí começando, né? Muitas bênçãos, um abração do mano Moscou. Sabadão é nós na fita, hein, Thelminha? É isso, manda um abração pra Núbia aí por mim, tá, meu querido? Abração pra Edna Bus. Thelminha, tô rindo aqui da menina falando do Vasco. Mas é, gente, quando é criança. Né, criança, ó, eu sou um pouquinho, né, vascaína pra Estela. Quando é criança, a gente é um pouco, eu principalmente, sou um pouquinho de cada time, pra criança. Agora pros marmãs, barbudo, não se há, necatibiriba. Eu sou flamenguista e, claro, né, botafoguense por conta da minha mãe, tá? Mas eu sou flamenguista desde pequenininha. Oi, Marina, fala comigo, Marina, sua linda. Beijo especial pra você, meu amor.
4: Sabe, Thelma, eu acho uma graça que a gente foi educado com cada uma ameaça boba, com cada umas palavras que os pais da gente passavam, né?
0: Ah.
4: E ninguém cresceu traumatizado.
0: Ninguém.
4: Hoje você não pode falar nada com uma criança, brigar, porque, nossa, precisa ir pro psicólogo, nossa, vai ficar traumatizado. Gente, nós estamos num mundinho de nada. Deus me livre, evolui pra uma coisa e atrasa para outra.
0: Mas, ó, uma coisa eu vou falar e vou acrescentar nessa questão da Marina. Nós crescemos, né, sendo traumatizados pelos nossos pais falar assim. Nós crescemos, a gente tinha aí as nossas surrinhas, né? Papai pegava a gente ali no laço. Fazia, acontecia. Nós crescemos. E muitas vezes a gente não passa toda essa energia boa que, né, nós como adultos, a gente está transmitindo uma falsa aí sensação para as crianças que estão chegando agora. E a criança, ela vai crescendo vendo o que o pai, muitas vezes, né, como espelho. Porque nós fomos aquela criança, nós tivemos toda a nossa infância ali. E por que agora, como adulto, a gente não ensina para a criança também? Né, ser uma criança forte, absoluta, uma criança poderosa. Porque nós crescemos sendo poderosos, né? De todos os nossos traumas que nós tivemos na nossa infância. Imagina se a gente... Né? Então, muitas vezes, quem é o culpado disso tudo aí? De ser essa criança que está hoje em dia? Aí a gente precisa reverter, porque tem muito pai que está passando a mão na cabeça de muita criança por aí. Né, achando que é o filhotinho de condomínio, que não pode encostar no meu bibelô, que se encostar eu vou para não sei o que lá. Que não... E por que quando a gente era criança o pai da gente não fazia nada disso? Né, papai, mamãe, na nossa época, mas pegava a gente, sentava ali, não olha para mim não. Se a gente olhava meio olhado para minha mãe assim, mãe, A minha mãe e meu pai, é só o fato de falar, Thelma, falava o nome todo, né? Thelma Moreira Rocha. Ah, pronto, pra que falar o nome completo? A gente já, eu olhava pra minha mãe assim, ó, Nossa Senhora da Penha, baixava a cabeça já no respeito. E se eu tivesse uma filha hoje, você acha que ia passar mãozinha com bibelozinho? Que, né, muitas vezes é o papai e a mamãe de hoje, que foram criança na nossa época, que passaram por uma situação na nossa, que tá carregando essa criança desse bibelô. Então, assim, se há uma como é que se diz, uma educação meio diferenciada, né? A gente não pode culpar muito essas crianças, não. Mas a gente tem que ver como é que o pai está educando essa criança também. Tem muito pai que está colocando a responsabilidade, afogando, né, os professores, colocando a responsabilidade para as escolas. Ah, vou jogar minha criança lá, ó, pum, joga a criança lá na escola, se vira a escola, não tem aquela coisa assim? Se vira, professor, cuida aí da minha criança. Gente, que isso, a educação tem que vir de base, tem que vir dali, ó, do papai, da mamãe sentar. Você está sentando com a sua criança, você que é pai... Né? Essa é a pergunta. Essa é a pergunta que eu faço para você, como pai, como mãe. Você está sentando com a sua criança? Está deixando o computador? Você está deixando o celular, o laptop, o que for, cuidar da sua criança? Porque muitas vezes tem pais aí, tem educadores que acreditam que o seu filho, independente da sua idade ali, né? O seu adolescente está dentro do quarto? Ah, não, meu adolescente está aqui, ó. Tá no computador aqui, tá bem, tá em segurança. Ha, ha, ha. Ah, mas não tá mesmo, gente. Mas não tá mesmo. Então, assim, você já sentou hoje com seu adolescente? Ah, meu adolescente, tá difícil conversar. Por que que tá difícil conversar? Por que que na nossa época, quando a gente era ali, não era difícil conversar? Então, hoje em dia, eu tô percebendo que os pais estão deixando muito, sabe... As crianças, os adolescentes, muito entre eles. Não, gente, tem que sentar mesmo, entendeu? Tem que ser firme, tem que colocar o seu adolescente, a sua criança aqui, ó, senta aqui comigo. Porque quem é a autoridade da casa sou eu, sou pai, sou a mãe. Eu que preciso falar com você, aonde que tá, né, a dificuldade, a violência. Você precisa ensinar. Você não pode deixar para a professora somente ensinar. Você não pode deixar para o malandro ensinar, porque ele vai ensinar de uma outra forma. A gente precisa ser duro, mas duro de uma forma educativa. É conversar mesmo. É falar para ele onde é que está o erro, onde é que está a violência, onde é que está as pessoas ruins. É não deixar frouxo, não. Tem muita gente, tem muito papai e mamãe que está deixando a corrente frouxa por aí, hein? Atenção aí. Ah, Thelminha, você não é pai, você não é mãe, mas eu cresci no meio. A gente vê, né, gente? Eu não sou ignorante para isso, não. Eu vejo o que acontece na minha família, eu vejo o que acontece na família de outras pessoas. A gente dá para entender, independente que eu não seja mãe... Né, mãe ali de uma criança, mas eu, olha, mas eu tenho um pouquinho de experiência que eu já vejo muitas coisas acontecerem e tem muita coisa errada por aí. A gente não pode culpar somente a criança. A gente tem que ver como é que a gente está lidando com a educação dessas crianças, né? É isso. Eu vou ali pro intervalo, já falei demais, né? Daqui a pouquinho eu volto.
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3: Então bora lá, né? 9:11. Ai, vamos colocar música. Galerinha que tá aí grudadinha, então, minha Rocha, muito obrigada pelo carinho. Às vezes a gente fala um pouquinho, tá, gente? Vocês me desculpem aí, mas são coisas da vida, né? E vamos deixar a Marina. Marina quer pedir a música. Fala, Marina!
4: Bom dia, Thelminha. Já que eu estou no comando, eu quero ouvir uma música com Alemão do Forró. Escolhe uma bem bonita e bem animada, tá? Mostra sua mãe, Dona Maria da Penha. Tá, minha sogra também, Maria da Penha.
3: Tá bom.
4: Meu esposo lá, Alcione Quintinha. Minha família, Rogério em São Silvano. Um abração, bom final de semana. Fique com Deus.
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0: Já que eu tô no comando, você pode colocar uma música da Ana Castela, tá?
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0: Bom dia, Thelminha, tudo
1: Bom
0: bem? É
1: dia,
0: Dulce do Vila
1: Dulce.
0: Amélia. Já que eu estou no comando, eu queria ouvir Diego Vitor Hugo, Beija e a Cura. Na litoral, eu estou legal.
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0: Bom dia, Thelminha
1: Rocha,
0: aqui Marlene dos Anjos, estou aniversariando. Um bom dia a todos aniversariantes.
1: Opa, que bom, que né?
0: Terminou o mês, que inicia o mês, né?
1: É verdade.
0: De agosto, seja um mês abençoado por Deus. E passa para mim com Gustavo Lima, qualquer uma música, Gustavo Lima para mim, Thelminha Rocha.
1: Tá bom, meu.
0: Vamos rasgar a taioba. Beijo. Estou ligadinho na litoral, Thelminha. Dá um abração para minha sobrinha Elane, de Colatina.
1: Elane.
0: Beijo, Elane.
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0: E para finalizarmos, ela que é um pouquinho flamenguista, minha querida Estela.
1: Calminha, coloca a música. É pião tudo tatuado que eu e meu irmão canta.
0: Tá bom.
1: E o Pedro.
0: Ah,
1: canta,
0: tá.
1: Pedro.
0: Ah, não. Peraí.
1: Pião,
0: oh, meu Deus.
1: Pião tudo tatuado.
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0: Ai, na Litoral, eu tô legal, 9h40. Aí, na Litoral, eu tô legal, minha querida Zira Winter, só no peixinho aí com camarão, Zira. Isso, gente. Você lembra do carro? Olha, manjuba. Sumiu, né? Era uma Kombi branca que passava nos bairros gritando, olha, não, tem que colocar, tem que fechar o nariz aqui, assim, olha assim, peraí. Olha, manjuba. Eu lembro, a gente saía correndo atrás do carro da manjuba, oh meu Deus. Marcos Gargamel, aquele abração especial pra você, obrigada pelo carinho. Kézia Santos também. Um abração para o Jackson Santos da Silva. É, já só tá no peixinho aí também, hein? Nossa Senhora, já deu uma pescada. Que coisa maravilhosa. Galerinha do Casquinha, aquele abraço especial para vocês aí. Obrigada por esse carinho. Fernandinha. Tá dodói, Fernanda?
1: Thelminha, sou eu, Fernanda Alves. Acordando agorinha mesmo. A bonita da gripe me pegou. Você tá doida? Na Litoral, Tomás, que legal. Beijinhos, que do Thelminha. Bom final de semana a todos.
0: Boa recuperação, viu, Fernanda? Oh, meu Deus. Célia Cunha, aquele abraço especial pra você, meu amor. Obrigada pelo carinho. Tiago Rosa Moreira também. Tiagão, só tá na escavadeira aí, né, Tiagão?
2: Olha, com a gostão só tá começando, né,
0: Tiagão? É, Tiagão, cuidado por aí, hein, Tiago? Um abraço especial pra vocês. Vocês que estão nessas máquinas pesadas trabalhando aí. Um abraço. Marley Vicente também já chegando. Thelminha, hoje acordei mais tarde, me deu o luxo de ficar um pouquinho mais na cama. Tá certo, gente, trabalha tanto, né? Oxe, tem que acordar um pouquinho mais tarde, aquele cafezinho gostosinho, um mamãozinho, uma xícara de café, já quero. Thelminha, beijo pra você, pra pequena Ayla. Obrigada por esse carinho. Tatiane.
3: Bom dia, Thelminha, novamente. Thelminha, eu faço suas palavras as minhas palavras. Concordo plenamente, 100% com você. Que a educação, ela tem que vir de casa, dos pais. Muitos pais, hoje em dia, estão deixando para a escola, empurrando tudo no ombro da escola, da professora, da diretora. Aí, quando dá um probleminha lá, ainda quer afrontar as professoras hoje em dia. Sem ter respeito ao próximo nem nada, entendeu? Eu faço as suas palavras as minhas palavras. E um bom dia.
0: Eu não tô aqui pra puxar a orelha de ninguém não, tá, gente? Não é isso não. Mas eu acho que nós como locutores, né, eu falo, eu além de ser uma locutora, sou uma radialista, tem tantos anos, graças a Deus, e o rádio, eu acho que tem essa responsabilidade de prestação de serviço. Eu não tenho que abrir somente o microfone para anunciar ou desanunciar, né, músicas. Eu acho que essa oportunidade de poder falar com tantas pessoas, isso é muito rico. Então, assim, vai, né, um conselho, tanto para os pais, como para os educadores, vovô e vovó. Não deixam, né, não deixa a sua criança, o seu adolescente sozinho, conversa. Chega mesmo, não quero conversar. Conversa, senta aqui, a autoridade é minha. Não é com ignorância, tá, gente? Estou falando para usar de artifícios de crueldade, bater, espancar, não, nada disso, pelo amor de Deus. Mas é usar como uma forma de autoridade. Quem manda na casa é você, como pai, como mãe, como avô, né? Como um cuidador. É falar, vem cá, né? Senta aqui do meu lado, vamos conversar, um bom diálogo. É excelente, não tem que deixar a responsabilidade para a escola, para os professores que acabam ficando cansados com tudo isso. Que a gente sabe tantos professores que estão sofrendo aí nas escolas. E você, como adolescente que está me ouvindo nesse exato momento, dá tempo, né, de você fazer a sua mudança acontecer, de ser um adolescente melhor, porque vocês vão crescer. Tá bom? Vocês vão crescer, vocês vão ficar adultos, vocês vão ficar vovô e vovó. Não vai pensar que vocês vão ficar nessa Nutella pro resto da vida, achando que eu tô aqui na minha rede social. Que antigamente, né, conversando com alguns ouvintes, a gente não tinha essa questão de rede social. A gente cansava fazendo as brincadeiras acontecer. A gente obedecia de uma forma, muitas vezes a gente não queria nem obedecer o papai e a mamãe. Mas a gente olhava para os pais e a gente via a autoridade acontecer. E a gente tinha respeito, como a gente tem respeito até hoje. Eu tenho respeito pela minha mãe. Se a minha mãe fala, não vai, não vou. Eu tô com 51 anos de idade e eu respeito com muito carinho. Na nossa época, a gente queria olhar pro pai e falar, ai meu Deus, não vou, eu quero ficar mais... A gente brigava, né? Ai, eu quero ficar mais um pouco na rua, papai, mamãe. Ah, deixa eu ficar, deixa eu ficar. E os pais falavam, não, agora é o horário, né? A gente coloca... Eles colocavam limites, agora é o horário de você entrar, porque você precisa jantar, você precisa tomar banho, e a gente obedecia. Mesmo a gente não querendo, mas a gente obedecia, porque eles eram a autoridade. Hoje, eu percebo que os adolescentes, crianças em si, querendo bater nos pais, querendo passar pelas autoridades. E o pai deixando, o pai, a mãe, o que for deixando, não tem que deixar não, gente. Tem que dar o castigo, mas é um castigo positivo, não é um castigo negativo. Né? É um castigo positivo, é falar que a autoridade é minha, a autoridade é minha. Você precisa me obedecer. É colocar, impor limites nas suas crianças. Os pais entregam o celular para a criança, vai lá. Vai ver seus negócios aí, me deixa em paz. Que isso, não tem que deixar em paz. E a criança realmente não vai acreditar mais no pai e na mãe, que deveriam ser referências para essas crianças. Né? Criança, adolescente. E você que é adolescente que está me ouvindo, pega um livro, vai estudar. Cuidado com essas redes sociais que não vai levar vocês a nada. Vai estudar, vai trabalhar, vai fazer um concurso público quando vocês crescerem. Já tem uma meta de estudo, que estudar é a coisa mais linda do mundo. Pega o livro, pega as redes sociais, mas de uma forma positiva para a educação de vocês, porque vocês vão crescer, vocês vão estar lá no mercado de trabalho. E aí, vocês vão deixar essa adolescência, essa bandidagem, né, cuidar da vida de vocês? E vocês que estão nesse meio aí obscuro, está na hora de mudar, dá tempo, sai dessa vida, sabe? Vai estudar, vai fazer um concurso público. Vai ter dinheiro, vai trabalhar para ser uma pessoa realmente honesta. Sai dessa vida, não vale a pena não, gente. E a gente sabe muito bem disso, que muitos estão por aí, que vão para outro lugar, que, né, que acaba fazendo a gente chorar. Então dá tempo de mudar. E você que é adulto, que está aí me ouvindo, cuida da sua saúde mental, cuida de você, cuida da sua vida, observe as pessoas que estão do seu redor. E é isso, né? Eu vou ali pro intervalinho, daqui a pouquinho eu volto.
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3: E na Litoral é tão legal, 10 horas 2 minutinhos. Você que tá aí grudadinho comigo desde Sejaia. Ai, gente, vocês são os melhores, então bora. 60 minutos de música, daqui a pouquinho. Esse é Litoral, você. Meio-dia, rasgando todas as tais. Que rasgar tais vai ser feliz, não é isso? Então bora, porque o nosso sábado, o nosso final de semana tá aí juntinhos, aqui ó, misturadinhos na Rádio Litoral.
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0: 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Galera, aí, ó, 10 horas e 16 minutinhos. Duílio!
1: Bom dia, bom dia, bom dia, Thelminha. Fala pra nós, Thelminha. Como é que tá o sabadão, Thelminha?
0: Graças a Deus, Duílio, tá
1: bom,
0: bem.
1: Eu, bom mineiro, lá de Governador Valadares, que gosta de comer um angu.
0: Angu?
1: Uma taiobinha ensopada, hein?
0: Ai. Aí é bom,
1: dá
0: hein?
1: Dá pra rasgar a taioba.
0: Nossa senhora! Ai,
1: vamos, Thelminha, rasgar a taioba. Ui, ui.
0: Que isso, Du? Ô, Duílio, você tem que fazer competição com o Matheus, hein, Duílio? Ah, não, vou colocar o Duílio de novo aqui, gente, peraí. Duílio, faz a gemetinha aí, Duílio.
1: Vamos, Thelminha, rasgar a taioba. Ui, ui.
0: Ai, gente. Aí depois vocês ficam aí reclamando que a minha gargalhada é uma graça. Ai, gente. Ô, Duílio, você para com isso, hein, Duílio? É, Duílio, eu não sei o que, é que eu faço com vocês, não, gente. Ô, meu Deus do céu. Ai, ai, Núbia, bom dia, Thelminha, sua linda, tudo bem com você? Eu e o Mano aqui estamos ligadinhos em você, hein? Que Deus te abençoe, bom final de semana. Obrigada, meu amor, pelo carinho. Rosilene da Silva também. Ai, Thelminha, adoro quando você dá essas gargalhadas. Obrigada, Rose. É com muito carinho pra vocês. Eu sei que eu sou escandalosa, mas... Rosemary, bom dia, Thelminha. Também faço as suas palavras. Eu fui criada assim. Hoje eu tenho 3 filhos maravilhosos, né? Que eu criei do jeito que minha mãe me criou. Sem pai presente, mas criei, dei estudo e hoje eles são todos trabalhadores aí, guerreiros, né, e guerreiras. Graças a Deus, meu neto está indo no mesmo caminho. É isso, gente, não é difícil não, tá? Não coloca dificuldade na vida de ninguém, nem das crianças, nem dos adolescentes, nem na sua vida. É só colocar mais amor, mais paciência, mais diálogo. As pessoas não estão conversando mais, tá todo mundo sem paciência, né? Então, assim, inspira e expira e dá mais paciência, mais amor pra sua vida. José Gregório, aquele abração especial pra você, Marina, tá aqui juntinho comigo. Deixa eu colocar o Zé pra falar. Fala, Zé!
2: Bom dia, abençoado pra nós nessa caminhada.
0: Amém, Zé, amém.
2: Aqui curtindo uma litoral.
0: Zé!
2: Graças a Deus.
0: Amém, meu querido.
2: Todos os dias dá pra agradecer mais um pouco.
0: Não
2: vida,
0: é?
2: Né?
0: Não é?
2: De vida. De saúde que a gente tem.
0: É isso.
2: Graças a Deus.
0: Isso é muito importante.

0: importante. Gratidão a Deus. Desde a hora que você acorda até a hora que você for dormir, tá? Gratidão, gratidão. Bruninha, bom dia. Thelminha rasgou definitivamente a taioba com responsabilidade. Educação vem de berço, né, Thelma? Com certeza. Bruna, tamo juntas sempre, tá, meu amor? Obrigada. Cristiano Cremonini, bom dia, Thelminha. Thelminha, hoje eu tô indo para Colatina, eu e minha filha e minha esposa. São Jacinto em São Roque do Canaã. Aquele abraço especial pra vocês. Boa viagem de ida e de volta, tá bom? Beto Jamaica, já deixou recadinhos aqui. Ai, Vanildo Cardoso, bom dia, Thelminha. É o cara do Fusca? Tá o cara do Fusca, entendi. Thelminha, fala, Tiroga. Tiroga tá de folga hoje, danadinha. Um abraço, meu querido Thelminha. Ronca Multicar em Maria das Graças. Luiz, é Roncar? É isso? Mandar um alô aí. E Romário. Galerinha de Maria das Graças. Ai, um abraço especial pra vocês. Obrigada por essa audiência maravilhosa aí. Obrigada, viu, Tiroga? Tiago, seu lindo, aquele abraço. Obrigada por esse carinho. 10h20, gente. Bora pra nossa sequência?
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0: na Litoral, eu tô legal, né? 10 horas 41 minutinhos, minha querida Sindalva. Você tá fazendo o que aí, Sindalva?
1: Bom dia, bom dia, bom dia, Thelminha.
0: Bom dia.
1: Estamos aqui rasgando a taioba, que fazendo um frango caipira, oh! E te convidando pra vir almoçar com a gente.
0: Nossa, tô chegando
1: Sindalva
0: aí.
1: Sindalva aqui do bairro São Pedro.
0: Que isso?
1: Bota qualquer música aí pra mim, por favor.
0: Tá bom, Sindalva. Já tô chegando pra esse franguinho ainda, nada. Um abraço especial pra você, meu amor. Jones Torezani também já tá por aqui. Jona Di Borsoni. Ah, tá vendo? Aquele abraço. Marcinho Greg também. Thelminha, tô na faxina. Vamos tomar um café? Vamos. Café a qualquer hora, né? Adoro. Obrigada pra você. E Laura Pansieri também. Tá em Marilândia, tá curtindo a nossa litoral. Meu querido Coyote, que já deixou recadinhos desde cedo. Alcione Quintino, um abração especial pra você, pro Arlindo aí, pro seu pequeno Emanuel maravilhoso, tá? Diane, cadê Didi?
2: Bom dia, Thelminha. É aqui a Diane do bairro Santa Margarida.
0: Lindona.
2: E aí, como você tá? Faz um tempo que eu não falo com você.
0: Não é? Verdade. Eu também tô com saudade de você, Didi. Dá um abração no papai e na mamãe aí, tá indo fazer as comprinhas, né? Que linda, meu Deus. China, seu lindo. Thelminha, bom dia, Thelminha. Quanto tempo, hein? É o China aqui. Thelminha, você me surpreendeu, hein? Você vira folha, Thelminha. Que é isso? Você é flamenguista ou é vascaína? Não, vascaína não. Eu só fui pra Estelinha só um pouquinho, tá? Só um pouquinho. E ela também, ela é vascaína e ela foi um pouquinho flamenguista pra mim. Pras crianças, eu sou um pouquinho de cada time. Só pras crianças, China. Agora, pra marmões como você, não. Aí eu sou só flamenguista e botafoguense por conta da minha maninha maravilhosa. Tá bom, soldada cheia? Ai, gente, não aguento vocês não, hein? A Maria Aparecida do Fioravante Marino tá aqui. Aldeir Flores também. Thelminha, aquele abraço. É, Thelminha, eu perdi a fé em você, hein? Torcendo para tanto... Não, gente, que isso? Tô achando que você é vascaíno. Que isso, Aldeir? Você tá ficando doido? Nossa, seu México, esses trem não. Esse negócio de me chamar de vascaína. Oxi, não sou não. Só fui um pouquinho hoje, tá bom?
3: Bom dia, Thelminha, vascaína. Você tá doido? Thelminha, manda bom dia lá pra minha família de novo, Brasil.
0: Eu não aguento vocês, não.
3: Pro meu filho João Vitor, pra galera guerreiro do canto. É, Thelminha, segunda-feira eu tô de férias.
0: De férias?
3: Tá, vou pra roça, Thelminha.
0: Vai pra roça?
3: Vou lá, catar umas pimentas lá e rasgar a taioba.
0: Delícia!
3: Thelminha, na litoral, tô mais que legal. Passa uma música do Eduardo contra nós aí, Thelminha.
0: Tá bom, Maltinho. Um abraço especial pra você, meu amor. Obrigada por esse carinho. Ai, ai, ai. Beto Jamaica, o que, que foi, Beto?
4: Eita, esse povo tá mandado, hein? Mas ele não consegue imitar o Matheus, não. O Matheus é único.
0: É, o Matheus é único? Cadê o Matheus? Ô, Matheuzinho. Dá aquela gemidinha, Matheuzinho.
5: Ah, nada. Que isso, amiga? Ah. Eu lembro pra você também, ué.
0: Vai, Matheus. Vai, Matheus. Vai.
5: Ah.

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1: Litoral, eu tô legal, tá aí fechadão com o Mumuzinho, né? 10 horas 57 minutinhos, galerinha que tá aí, garota chaia comigo, minha querida Selma, quase xará, um abraço especial pra você, obrigada pelo carinho, Zira, sobremesa de milhões aí, hein, Zira? Já fritou aquele peixinho, hein, Zira? Nossa senhora! Jadson Dalla Bernadena, que isso, gente? Thelminha, ô, vida sofrida! Tô aqui lavando o banheiro, Thel... Ai, Jadson. Casa, Thelminha. Não precisa casar pra limpar, não, mas... Ó, você limpou esse banheiro direitinho aí, hein, Jadson? Parabéns, hein? Nossa, Thelminha, eu ajudo em tudo. Que coisa boa. Coloca o nominho da sua esposa e suas duas filhas aí pra eu mandar um abração pra elas. Valeu a pena a vida de casado, com certeza. Com essas três mulheres incríveis aí do seu lado, nossa senhora. Coloca o nominho delas aí pra mim, pra eu mandar um abração pra elas, tá bom? Coisa linda. Homem precisa ajudar também da melhor forma possível, tá, gente? Chega de machismo, hein? Nada de machismo, por favor, hein? Schmidt, Thelminha, ótimo sábado pra nós na Litoral Autolegal. Fábio Roberto, bairro Aparecida, tá aqui juntinho comigo. Lucimar Pereira também, que já chegou chegando, né, Thelminha? Manda alusão pros meus filhos, o Everton e Felipe, mãe Judite, toda a minha família, obrigada, Lucimar, pelo carinho. Rosemary também já tá por aqui, Colatina Velha, aquele abraço especial pra você. Deixa eu mandar uma alusão pras minhas meninas aqui, ó. Lohane e Amanda. Tem cheiro de bolo. Tem gente que já acorda com cheiro de bolo, né? Eu sou apaixonada por bolo. Então, as meninas são duas confeiteiras. E elas arrasam, né? Nossa Senhora da Pedra, Jesus amado. Ai, ai, aquele bolo assim... Para que eu vou ter que correr uns 50 quilômetros pra comer cada fatia dessa daí, ó. Lohane, Amanda, sucesso pra vocês, meninas. Eu sou uma pessoa que eu vislumbro muito e só agradeço a Deus pelas pessoas que têm esse olhar de empreendimento, são empreendedoras. Ninguém nasceu herdeiro, falar assim, né? Mas, e as duas estão lutando, se uniram. Estão lutando para um bem comum, ganhar as duas, claro, ganhar um din-din e fazer a gente feliz, porque uma boa fatia de bolo é bom demais. Então, assim, eu falo com muito carinho, parabéns a você que tem uma visão além do alcance, que saiu desse quadradinho, né? Tem gente que tem um olhar somente para o quadrado, para o próprio umbigo. E nós vivemos em possibilidades e possibilidades na vida. Então, se você está meio perdido de alguma forma... Para, pensa, você pode procurar uma empresa que, né, pode dar uma reviravolta, um RH, uma pessoa que trabalha com algum tipo de gestão de empresa e saber como você pode seguir o seu caminho como um empreendedor, procurar estudar. Eu sempre falo isso, gente, estude mesmo. O estudo, ele transforma, ele abre portas para você. Tem tantos cursos gratuitos. Nós temos vários cursos gratuitos também. Thelminha, eu não tenho dinheiro, mas tem cursos gratuitos. Você pode procurar isso até no YouTube, gente. Vai para as redes sociais. Tem tantos sites com cursos gratuitos. Você não pode inventar desculpa para você. Tem muita gente que está aí, ó, deitadinho, sentadinho, né, esperando que venha alguma coisa pela chaminé da vida, não é? Que vai cair do céu. Não, as coisas não caem do céu, não. Tem que ir para a labuta. Para de inventar desculpa para você. Vai estudar, né? Vai procurar algo que você tem destreza para fazer. As meninas são, né? Tá ali fazendo bolo. Ó, só que coisa maravilhosa, tá fazendo outras pessoas felizes e elas também. Então procure fazer aquilo que você gosta de fazer. Não é nada obrigado. Tudo que a gente coloca como obrigação fica muito chato, não é? Então tudo que é muito chato enche o saco. Então, assim, procure fazer aquilo que você gosta. Quer fazer um exercício? Faça. Quer emagrecer? Faça. Quer parar de fumar? Faça. Quer parar de beber? Faça. E agora você precisa ser feliz sempre, né? Procurar ser uma pessoa boa sempre. Então, assim, parabéns aí às meninas. Parabéns, Lohane e Amanda. Que Deus possa abençoar muito vocês, tá bom? Deixa eu mandar um alusão pro Jadson. Ah, o Jadson tá aqui. Thelma, Kívia é a minha esposa. E o nome das minhas filhas é Isis e Isabela. Parabéns aí pra esse casal. Eu só vou ali pro intervalinho 11 e 2, daqui a pouquinho eu tô de volta, hein?
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0: Arena Litoral, tô legal. E o almoço, hein, gente? O almoço tá pronto. Já posso chegar aí na sua casa? Ah, Maria, dá vontade de invadir a casa do... Acho que eu vou ter essa ideia, hein? Fazer uma invasão na casa do ouvinte. Fazer igual eu fazia em Vitória. Em Vitória eu invadia, gente. Eu invadia a casa dos meus... Mas era uma invasão boa, tá? Ai, meu Deus do céu. Eu acho que eu vou invadir a casa de um ouvinte, hein? Imagina. Ai, meu Deus. Levar prêmios, brincar, tomar aquele café gostoso, saber um pouco de você. É, eu vou falar com o meu gestor pra invadir a casa do ouvinte. Ai, gente, vocês são demais. Obrigada, obrigada por esse carinho. Oi, Cidinha, fala comigo, Cida.
1: Bom dia, Thelminha.
0: Cidinha.
1: Estou aqui ouvindo a litoral, ouvindo essas mensagens que estão falando aí. Oh. Mensagem não, conversa, que serve para muitas mães, né? Amém. E é verdade, amém, que eu tenho um filho síndrome de Down. Ele... Igualzinho, eu sei que tem alta e tudo, mas eu não deixo de fazer o que ele quer, entendeu?
0: Entendi.
1: E tem mãe que tem filha autista, síndrome de Down, assim, não, ele tem alta, faz tudo que ele faz, que ele quer na escola, não, ele tem alta, mas ele não pode fazer o que quer.
0: Entendi.
1: Isso aí serve para muitas mães para educar os filhos.
0: Tá bom. Adorei.
1: Adorei
0: a sua participação, Cid. A gente precisa colocar limites, né? Não só nos altinhos, tem muitos altinhos, fala igual a Xuxa, né? Tem muitos altinhos, tem muitos adultos que precisam ser, né, ter limites por aí. Acho que limite é bom e a gente gosta, né? Em qualquer lugar que a gente for, a gente precisa ter limites na nossa vida. Então, se a gente tem que ter limite para os adultos, as crianças também precisam, com toda a educação, com todo o amor, com todo o carinho. Colocar limite, principalmente nas crianças, gente, não é ofender, não é menosprezar, não é criticar, não é bater, não é nada de castigo. Impor limites realmente em uma criança faz muito bem para a educação dela, né? Colocar, instruir da melhor forma possível. Ô Cidinha, beijo especial para você, tá, gatinha? Ô Marobá!
2: Thelminha, bom dia, Thelminha. Thelminha, como eu amo você. Tô te dando uma carona aqui no centro, aqui, ó. Dando um rolê aqui. Dando uma carona pra você.
0: Que coisa boa.
2: Bom final
0: boa.
2: De semana, querida.
0: Obrigada. Tamo juntos. Gente, primeira vez que Zira tá comigo desde quando eu cheguei aqui. E é a primeira vez que ela manda um áudio. Ó só.
3: Tia Rainha da Taioba. Quando você vai vir aqui em Alfenesse tomar um chope comigo?
0: Ah, tomar um chope. É mesmo?
3: Aí você dorme aqui em casa.
0: Olha só.
3: 10 minutos do sindicato do chope até aqui na minha casa. Mas eu tenho um carro na zona de carro.
0: É mesmo? Na mão de carro, Zira? Gente, Zira é danada, né? Vou pra Nova Venécia, vou fazer um convite. Ela tá me fazendo convite, né? Pra eu ir pra Nova Venécia. Vou ir na sua casa, hein, Zira? Imagina, Zira, Nova é minha. Vou. Pode deixar. Ai, gente. Oh, meu Deus do céu, Jesus amado. É isso, ó. Tô deixando recadinhos desde... Eu agradeço pelo carinho, Fernandinha Guimarães, aquele abração especial para você, o Juninho também, Zenaide Vitória, um abração para Bernadette Losta, sempre grudadinha comigo, Jefferson Andreata, Janete dos Passos, aquele abraço, Jadete, sua linda, Heitor Souto Medina tá aí também, Cleitinho, seu lindo, um abraço para você, para sua esposa, Evanete Rocha, Daniele Cristina, José Carlos, lá do Córrego do Almoço, já tô com fome aqui, hein?

0: Renildo Lobato. Um abraço para você, Andréia Victor, Romário, Maria de Lourdes e a Lucimar de São Luís da Barra Seca.
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0: tudo isso daqui a pouco.
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0: Litoral, eu tô legal, gente. 11 horas 32 minutinhos, minha querida Bruninha. Bruninha, Thelminha, tá aqui difícil, hein? Meu marido fazendo aquele almoço, tô aqui na piscina. Nossa! Oh, vida difícil, hein, Bruna? Nossa, que raiva, gente. Eu não aguento. Eu vou de ripa em Barbados, hein, Bruna? Te pegar nessa esquina de Barbados, hein? Ai, galerinha de Barbados aí, aquele abraço. Obrigada por esse carinho, Bruninha. É, danada. Um abração para a Zenaide Vitória. Sônia Guest também já deixou recadinhos. Valdete de Bortoli. Adilson Calanguinha, os meus calanguinhos de Marilândia. Um abraço. Regiane Ferreira. Juliana Binda. E também a Wanda Bitelon.
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2: Assim, ó.

0: gostou, faz barulho, por favor.
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0: Muito legal, meus amores. Finalizando aqui a minha participação, Fernandinha Binda. Beijo pra você, pra Gil, Giuliani. Gil, beijo pra você. Obrigada pelo carinho. José Gregório, Sandra Langmer, a todos vocês que deixaram recadinhos. Núbia também tá aqui, Thelminha. Olha as minhas princesas, as gatinhas, gente. Luna e Charlotte. Ai, Joana de Alto Joatuba, sua linda.
1: Gente, Thelminha, eu sou Joana, aqui de Alto Joatuba, Laranja da Terra. Eu queria que você mandasse um alô pra mim, pra minha mãe. Deus te abençoe, na litoral eu tô mais que legal, te amo, Thelminha. A sua risada também é muito engraçada. Vamos rasgar a taiobinha, Thelminha.
0: Bora rasgar a taiobinha então, sua linda. Beijo pra você, Joana, pro seu papai, pra sua mamãe, galerinha de Alto Joatuba, obrigada pelo carinho. Segunda-feira estou de volta, meu querido Tiroga tá de folga hoje, volta na segunda, tá, gente? Eu vou saindo de fininho, mas deixando com muito carinho o meu abraço e o meu beijinho assim, ó, mas só pra você, tá? E até segunda. Segunda, hein? Se Deus quiser.
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7: 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Na Litoral, eu tô legal. Muito bom dia, sua Sol. E agora estamos em rede para todo o Espírito Santo, Brasil e mundo. Litoral Colatina, Litoral Linhares, Litoral Cachoeiro de Itapemirim. Se juntando aqui a Grande Vitória, vamos juntos, hein? Pode mandar seu recadinho também. 999-86-1050, WhatsApp para você mandar seu recadinho, foto, vídeo, falar o que você está fazendo nesse sábado. E claro, que pode faturar dois ingressos para curtir Zeca Pagodinho, Emicida. Vai ser o Movimento Cidade. Movimento Cidade que vai acontecer na Prainha Vila Velha, 15 de agosto. Manda a senha, Movimento Cidade, com seu nome completo, bairro onde você mora. E boa sorte, ótimo sábado, tamo juntos.

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0: Litoral, eu tô legal, meio-dia 23. 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Fica esperto aí pra você se dar bem nesse sabadão, hein? Mandar um beijo pro Paulinho Porteiro de Ferrosa. Falou só hoje tem flusão, hein? Hoje tem flusão. E outra coisa, hein? Vai ser Vasco e Fluminense, Copa do Brasil. É um clássico, né? Hoje, pela TV Gazeta. E tem rodada dupla, porque amanhã vai ter Palmeiras e Fortaleza. Fica esperto pra você assistir esse jogão de bola pela TV Gazeta. E o pré-jogo de hoje, né, começa 5 da tarde, logo depois do Caldeirão do Mion. Fica esperto aí pra você assistir tudo pela TV Gazeta. Fábio Araújo.
1: Boa tarde, Sol. Boa tarde, Rádio Litoral FM. Sou Fábio Araújo de Belo Aurora. Estou aqui na garagem do Hospital São Lucas, ouvindo a melhor. E como sempre, aquele alô especial. Vai a todos os meus amigos do Bar Matete em Belo Aurora. Gente, um abração. Fico com Deus todos. Boa tarde.
0: Valeu. Boa tarde, Fábio. Para Monique Rosário de Jardim América, ela falou, Sol, aqui vai dar bom hoje, hein? Nossa, vai ser peixe o cardápio. Muitos peixes. Beijo, Monique. Um beijo. Flávio.
2: Bom dia, Sol. Aqui é o Flávio de Leiria, passando para desejar aquele boa tarde. E mandar um alô também para a família Vitória, família Alvarenga. Uhum. Vambora para cima que o sol hoje está porcando, hein?
0: Valeu.
2: Beijos, abraço, litoral.
0: Ó, pra Fernanda, ela tá em Central Carapina, tá ligadinha desde cedo. Obrigada, Zé Bonitinho.
3: Boa tarde, sou aqui do Salão Zé Bonitinho. Toma aí, cortando uns cabelinhos, curtindo a melhor, na litoral, né? Na litoral tô mais que legal. Vamos que vamos.

0: sosseguei.
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0: Pra Daiane Torres, que tá em Porto de Cariacica. Pablo Moura falou: Sol, tô em Vila Garrido. Manda beijo pra minha amiga vascaína, Karine. Beijo, Karine. Beijo também, abraço para Cristiane Miranda de Jabaeté, dando boa tarde, falando assim: Sol, meu esposo Alisson, ele tá trabalhando e eu tô como? Ela tá na praia e ele trabalhando. Isso é que é vida.
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1: Na Litoral, eu tô legal. Últimos minutinhos aqui com vocês nesse sabadão gostoso. Daqui a pouquinho eu vou estar on só pelo @sollitoral. Se você não me segue, me segue lá, @sollitoral. Bora falar com ele, Matheus Trevisani.
2: Boa tarde, amiga Sol. Estamos no ônibus, amiga. Vamos passando em montanha. Aí estamos indo em Bonde da Lapa, Bahia. Viu? E tá só entre nuvens. Já almoçamos, ouvindo você aí no litoral, viu? Sempre, no aplicativo. Boa festa de semana, nós todos.
1: Obrigada, boas férias. Isso aí não me deixa só, não, hein?
3: Ei, Sol!
1: Hildo!
3: Hildo, velho, tá na área aqui de Linhares. Agradecer a Deus primeiramente, levantar vivo, né? E pra nega véia que hoje, Jacinete, já correu 37 km naquele treino pra... está na maratona de Vitória final de agosto. E eu vou fugir um pouquinho. Eu quero agradecer a Deus porque eu já me dei meu presente de 60 anos, meu tanque 300 da GWM. Um abraço pra você, tá bom, Sol? Bom trabalho.
1: Valeu, obrigada. Nossa, Rosilene mandou um vídeo aqui.
4: Sol, bom dia, litoral. Olha só, hoje nós teremos caranguejo.
1: Ai, que delícia.
4: No fogão de lenha, uhum. E um arrozinho com piqui também no fogão de lenha.
1: Ai, eu nunca comi piqui.
4: Beijo, litoral, piqui. Te adoro!
1: Eu também! Mandar um beijo aqui também pra Ju Souza de Alvorada, mandou uma foto, falou só hoje eu tô em casa, na varandinha, ouvindo a litoral, sou flamenguista, mas amanhã eu vou torcer pro Vasco, minha namorada é vascaína. Então, entre Vasco e Fluminense, minha torcida vai pro Vasco também, tá? Vinícius.
5: Boa tarde, solzinha.
1: Olá.
5: Tudo bem?
1: Tudo.
5: Que sol, hein? Só você tá pra irradiar mesmo. Show de bola. Vinícius de Marilândia, tudo bem com você?
1: Tudo, graças a Deus.
5: Tudo bem com nossos ouvintes? Eu acho que sim, né? E tô ligado, hein?
1: Obrigada.
5: Não esqueci, não. Tô sempre ligado com você, tua voz, nas músicas que você toca.
1: Obrigada, tá sempre ligado em tudo, é isso aí. Muito obrigada e um beijo pra tudo. 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
1: Fui, volto segunda às 5 da manhã.
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0: site. Espalha pra geral que o Bruninho chegou na litoral. Agora, 1:03. Boa tarde, gente. Bruninho tá na área, hein? Tô com você até mais tarde aqui na número 1 do Ibope. Seu sabadão é muito mais animado com o Bruninho. E você, não me deixe sozinho, não. Só vem!
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0: Litoral, eu tô legal, alemão do forró. Tocando pra gente. Ai, moreninha.
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0: Então.
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0: Espalha pra geral que o Bruninho tá na Litoral. A número 1 do Ibope. Animando seu.

0: fode no sabadão? Arregaça o som do rádio aí.
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2: Bulecote, Bruninho com você no Sabadão da Litoral, a número 1 do Ibope. Participação no Zap 999-86-1050. Deixa eu mandar beijo e abraço pro povo que mandou mensagem pra mim aqui. Michele de Jacaraí. Pra Michele, fala comigo.
6: Boa tarde, molecote.
2: Oi.
6: Olha aí, olha aí. O boné mais lindo do CT.
2: Ah.
6: Mais lindo de todos.
2: Ela
6: o melhor. É. CT André Gabé.
2: Tá bom. Vai de Jacaraí. Beijo. A Michele mandou foto aqui, ela com o bonézão dela, ouvindo a Litoral no carro. Tirou onda, Michele. Ulisses, meu parceiro Licinho lá de Guaçuí. Fala, Ulisses.
7: Fala, meu brother. Boa tarde. Tô aí na estrada escutando essa rádio maravilhosa. Você é fera, Bruninho.
2: Valeu.
7: Um abraço, irmão. Deus te abençoe sempre.
2: Amém, Licinho. Tamo junto, meu parça. Rosilene de São Conrado também tá com o Bruninho.
8: Ei, Bruninho.
2: Oi. Ô, meu amor.
8: Boa tarde, Litoral.
2: Oi.
8: Olha só o que temos hoje.
2: O que você tem?
8: Temos isso hoje.
2: Ela tem isso hoje.
8: Caranguejo no fogão de lenha. E um arroz com piqui. Ai, adoro! Beijo,
2: piqui.
8: Litoral!
2: Eu nunca
8: arroz
2: comi.
8: São Conrado!
2: É coisa lá de Goiás, né? Eu nunca comi arroz com piqui. Deve ser bom. Agora, o caranguejo no fogão a lenha deve ser um troço diferenciado, menina. Você tá doido. Luzimar tá me ouvindo também. Fala aí, Luzimar.
9: Oi, Bruninho. Tudo bem com você?
2: Eu tô a delícia.
9: Aqui é Luzimar, Alto Calipso, Cachoeira de Itapemirim. Bruninho, já tô tomando uma assim, desde as 9.
2: Não.
9: Dando uma geral na casa ao som da Litoral.
2: Desde as 9?
9: Beijo. Na Litoral, eu tô legal. Vamos pra cima, Bruninho.
2: Desde as 9 da manhã, você tá doido. E você, Queco Barata? O que você tá arrumando, Baratudo?
10: Boa tarde, Bruninho, molecote. Que aqui, barato, sabadão, hein? Acordei 10h40, não tem nem vergonha na cara.
2: Cara de pau,
10: sabe
2: velho.
10: Sabe quem tá falando agora, Bruninho?
2: O quê?
10: Já botando na churrasqueira, já na brasa.
2: Não é possível, não.
10: Que o couro vai comer. Tá eu, meu vizinho, o Marreco.
2: Não.
10: O Marreco me visitar a Barata. Você acredita nisso aí? E Dona Monique Barata, porque ele é litoral, vai ser mais legal.
2: Uma baratada aí, rapaz. Se o Baigon chegar, vai ficar todo mundo correndo. Quem mais? Cris de Vila Graúna, não é, Cris?
11: Muito boa tarde, molecote, minha alegria diária.
2: Ai,
11: estarei com você até 7 da noite. Grudadinha.
2: De castigo.
11: Beijos, molecote. Cris de Vila Graúna, um ótimo
2: castigo.
11: Sábado pra nós.
2: De castigo com o Bruninho. Não. Toninho de Bicanga, ele faz cada maldade comigo e mandou vídeo hoje, só pra maldar mais ainda. Vai, Toninho.
12: Boa tarde, molecote.
2: Ó,
12: Toninho de Bicanga.
2: Qual o problema?
12: E aí, meu amigo?
2: É,
12: tranquilo? Aí, ó, domingão. Só falta você, ó.
2: Uma carne sopada com batata ali.
12: Que maravilha. A galera aí, ó.
2: Não, mandou também um vídeo.
12: Gordinho. Zaqueu, Brissa. Lena Mara de Bicanga.
2: Ai, Lena Mara.
12: Angélica Bandeira.
2: Todo mundo lá.
12: Tirar gosto. E ela, que não pode faltar.
2: A geladinha.
12: Um abraço, bom domingo.
2: Ô, Toninho, guarda um pouquinho aí desse ensopado de batata. E também tem uma polentinha lá, molinha. Meu Deus do céu! Aí você me mata, velho.

solteiro nunca fica só, moleque. Já dizia meu poeta Sérgio Júnior, quem tá solteiro, gente, nunca fica só, pode acreditar nisso.

0: Na litoral eu tô legal, sorriso maroto. Quem tá solteiro nunca fica só. Bora, molecote!
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0: É o sabadão legal da Litoral com o Bruninho. Você manda mensagem, o Bruninho coloca no ar aqui. Quero ouvir você. Uber, meu parça, bom dia. Boa tarde, né?
2: Calma aí, molecote! Uber aqui passando com a presença bem no meio do centro da sua audiência, Bruninho, molecote. Bruninho, se eu vou ficar com você até as 19 horas, significa que eu vou ficar litorando esse tempo todo, Bruninho. Não quero nem saber, irmão, não te largo por nada. Gilberuba, hein? Te levando de carona, Bruninho, pra tudo que é lado aqui, tá? Nesse sabadão ensolarado, sabe por quê? Porque na litoral, com o Bruninho, o Gilberuba é muito mais legal. É nóis, fui!
0: Gilberuba, você tá levando onde, meu parceiro? Você não falou onde é que você tá levando, né? Você tá indo pra onde? Você pode estar indo pra Vila Velha, pra Cariacica, pra Serra, pra Bianca. Aonde Gilberuba tá levando nesse sábado? O Pedro Bicanga falou aqui, Bruninho, a rabada que eu tô fazendo aqui, você tá doido? Imagina só, uma rabada, um sabadão desse. Tá roendo aquele ossinho ali, ó. Tá toda melada, só de colar. Eita lasqueira. Toninho, guarda aquela marmitinha pra mim, eu acho que dá pra mandar. Eu acho que se você embalar, se Lena Mara embalar direitinho aí na Tupperware dela... Eu peço um motorista de aplicativo pra buscar aí um moto de aplicativo que chega pra mim aqui quentinho. Não esquece da minha pimenta, hein? Você sabe, Tony, que eu gosto da pimenta. Não vai mandar uma, porque... Ah, uma gelada aí, porque eu não tô podendo, né? A não ser que for mandar uma sem álcool. Pode ser também. Valeu, Toninho e Lena. Sou fã de vocês. Daiane Torres, lá em Porto de Cariacica. Bruninho, almojanta aqui, tá? Aqui em casa é costela com batata. Bora, molecote. Bora! Bora, Daiane! Bora sim. Ela tá fazendo ainda, então vai demorar. De repente, até a hora de ficar pronto, eu já saí daqui, ô Daiane. Dá tempo de... Ah, mas Porto de Cariacica não é caminho da minha casa. Magno de Pedra Azul, você tá descendo hoje com a minha cerveja, ô Magno?
3: Ninho de Bicanga.
4: Fala, molecote!
0: Ué, desgramado.
4: Tamo por aqui, hein? Fica ligado, hein? Magno aqui de Pedra Azul, rapaz. Tô aqui embaixo, hein? Aqui embaixo, tô aqui, hein?
0: Você tá
4: aqui
0: embaixo?
4: Em tal de Diana, Cariacica.
0: Ah, você tá pertinho
4: aqui. Curtindo a piscininha aqui, rapaz. Olha isso aí.
0: Mandou foto, tá tomando uma.
4: Fala pra nós.
0: Tomando uma verdinha lá.
4: Pé de d'água na boca. Só faltou um torresmo.
0: Oxe!
4: Tem. Na literal, tô mais que legal, hein?
0: Boa.
4: Manda um abraço pra todos aí, beleza?
0: Tá mandado. Valeu, Magno! Richard tá lá me ouvindo também. Fala aí, Richard.
5: Boa tarde, Bruninho, molecote.
0: Olé.
5: Um abraço pra todos vocês da litoral. Manda um abraço aqui pro meu parceiro Clóvis, meu parceiro Jonas e o RD.
0: Beleza.
5: Muito obrigado, uma boa tarde pra você aí.
0: Valeu, molecote. Tem mais?
5: Pra Patrícia, pra Júlia e pra tia Cássia.
0: Beleza, tá mandado. Pode esquecer de ninguém não, velho. Ô, Zés, lá de Colina. Qual é o Zés? Fechadão com o Bruninho aí. Deixa eu ver o áudio dele. O áudio dele não vai rodar agora, não. Depois a gente roda. A Kelinha, lá do Mário Ortiz. Oi, Kelinha.
6: Fala, molecote.
0: Oi.
6: Aqui é Kelinha de Mário Ortiz.
0: Eu sei.
6: Como
0: que
6: é que
0: tu?
6: Você tá?
0: Eu tô uma delícia.
6: Tô ligadinha, hein? Até as 15 eu tô com você, que depois eu vou estar lá no Arraiá.
0: Ah, corre.
6: Adivinha o que eu tô fazendo?
0: Um bolo.
6: Um bolinho de laranja.
0: Delícia.
6: Com uma calda de laranja. Uma tortinha portuguesa.
0: Ota.
6: E um caldo verde pra levar.
0: O que é torta
6: Será
0: portuguesa?
6: Que vai dar bom?
0: É de bacalhau?
6: Manda um catuque aí, pra Ai, mim, minha mãe e minha irmã. Tamo junto, beijo.
0: Catuque aí. Não, catuque aqui não. Catuque é lá na outra lá. Na rádio que fica em segundo. Deixa eu ver mais quem. Monique, de Jardim América. Beijo, Monique.
7: Boa tarde, molecote. Oi. Aqui é Monique, de Jardim América. Tá eu e Ana Rosa e Júlia aqui, curtindo o sabadão.
0: Uhum.
7: Já pode ou tá cedo?
0: Não, você tá atrasada, velho. Não, ela começou... Ela fala isso, mas ela já mandou o Stanley dela cheio de brejinha lá dentro. Ela fala isso, mas é só pra me sacanear. Porque ela já tá tomando uma, Monique. Dá mole não, mulher. 1h42, vou pro intervalo rapidez. E eu volto daqui a pouquinho trazendo mais música pra você. Hoje são 6 horas de Bruninho direto, de 1 até as 7 da noite. E aí, você aguenta 6 horas com Bruninho?
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0: House da Língua.
1: Vai, House da Língua. Hoje a gente botar o House na Língua.
2: 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Adoro.
1: Adoro, molecote. Lá em Cachorro de Itapemirim, meu amigo Álvares Dias, motorista de aplicativo. Vai botar um House na Língua hoje.

0: Bruninho Molecote, é nóis. Oi. Na bolada do caminhão, aeronave, bairro do Hotel Viama. Vamos que vamos, escutando ali, Toral, o Bruninho. Vamos que vamos, Bruninho.
1: Bora que bora, Leonardo. Ô, Rita, minha amiga, também tá ouvindo. A Rita. A Edna de Porto Novo também. Oi, Edna, beijão. Ju Souza de Alvorada. Bruninho, boa tarde, meu maravilhoso. Aí sim, Salvador, vai ficar ainda mais animado com você. Tô aqui na varandinha ouvindo a Litoral. Lucileide da Prática Capebus também, um beijo, minha amiga. Cristiane Miranda lá no Jabaeté. Tá fechadona com o Bruninho. Tem a Ana Paula e a Manuzinha lá de Laranja da Terra. Cadê a Manuzinha? Coloca a Manuzinha aí.
2: Liga, Bruninho, feliz sábado.
1: Ai, que sábado gostoso que eu vou ter agora.
2: Tá aqui o igualzinho até na igreja.
1: Tá bom, beijo, Manuzinha. Pavismar Ramos, meu parceiro. Bruninho, beijo pra mim, pra minha esposa, minha filha Evelyn, Gael e pra geral de Cachoeiro. Tô tentando trabalhar. Tá difícil trabalhar aí, meu parceiro. Ele mandou um vídeo. Deixa eu ver qual é a boa desse vídeo aqui. Ele tá tentando trabalhar. Ah, tá nada, velho. Tá tomando uma lá. Tá tomando uma. Vida boa, hein? Ô, Eliane. Eliane de Graúna. Bruninho, a Cris deixa de ir na praia só pra te ouvir. Tamo ligado aqui na Litoral. Eu não acredito, Eliane. Ô, Cris, vai pra praia, menino. Vai curtir o dia. Vai aproveitar o sábado. Leva o celular pra você escutar o Bruninho lá na praia. Eu queria estar na praia uma hora dessa. Fabrício de Estrelinha tá me ouvindo também. Fala aí, Fabrício.
3: Boa tarde, Litoral. Boa tarde, Bruninho Molecote. Que quem fala é Fabrício do Estrelinha, da região de Santo Antônio. Gostaria que você mandasse um alô para todos aqui da Rua 13. Uhum. Gostaria que você mandasse um alô para minha esposa Verônica, que se encontra trabalhando, né? Alguém tem que trabalhar, né, Bruninho? Felizmente, né?
1: Alguém
3: pra minha esposa Verônica. Uhum. E, Bruninho,
1: quê?
3: Vasco e Fluminense hoje, hein? Uhum. Infelizmente. Sou tricolor hoje, hein?
1: Ih, vai levar uma lapada.
3: Tricolor hoje.
1: Vai levar uma lapada.
3: Litoral, mais do que legal. Sai cachorro.
1: Vai levar uma lapada hoje do Vasco, o Fluminense. Porque o Fluminense, você sabe que é freguês, né? É freguês do Vasco. Então hoje é pelo menos uns 2-0 pro Vasco. Pode ser que seja uns 3-1, talvez. Duas em ponto. Já eu volto com o Pago a 10.
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0: 18. 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

0: ouvir a tardezinha cantar. Eu quero mesmo é viver. Isso, com o coração, tardezinho. Com o coração, bora! 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

0: Na Litoral Eu Tô Legal, fechando por aqui o Pagode 10, molecote. Pagode 10 ficando por aqui, próxima edição daqui a pouquinho, às 18 horas.
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0: E aí, curtiu? Pois você conta pra mim aí no WhatsApp da Litoral, 999-86-1050, fala o que você achou do Pagode 10. Pode mandar áudio, elogiando. Claro, o final foi sensacional o Pagode 10, eu tava de cá curtindo. Você curtiu daí também? Ai, que delícia. O Paulinho Porteiro de Ferro Rosa também curtiu e tá lá querendo ganhar ingresso. Paulinho, você é demais, bicho. Raíssa Moscon de Paú, um beijo, Raíssa. Curtindo muito lá o Pagode 10. Ah, quem mais? Cláudio Lourenço de Alho Ferraz também ouvindo. Esmara Muse de Morada, beijo, minha vizinha. Também o Manuel Messias do Bairro Garota, é o MM. Valeu, molecote. Tá junto com a esposa Edna. Cristiana lá de Cachoeiro também tá me ouvindo. Mas quem? Coloca a Sara Cadete aí. Oi, Sarinha.
2: Oi. Ah, boa tarde, Bruninho. Aqui é Sara, de Nova Cubilândia. Passando pra deixar um alô pra vocês. Um feliz final de sábado, né?
0: Não, sábado tá só começando
2: aqui no quintal, tomando uma cervejinha. Meu marido acabou de chegar. Tô fazendo um pezinho de galinha. Uma batatinha frita. E curtindo a Litoral. Tá bom? Manda um beijo pra todos aí. Ficam com Deus.
0: Um beijo, Sarinha. É isso, molecote. Vai mandando sua mensagem aí pro Bruninho, 999-86-1050. Fechadona com o Bruninho, Dani Feijó. Oi, Dani.
3: Lá na outra lá.
4: Fala, molecote.
0: Oi, Dani.
4: E aí, boa tarde. Bora, sabadão.
0: Sabadão, mulher. E vamos sabadar com a Ivete Sangalo? Coloca aí. Saudade legal na Litoral.

0: fazendo um piqui lá na casa dela, né?
1: Não, Bruninho, eu sou mineira.
0: Ela é mineira.
1: Lá tem muito piqui. Nós amamos piqui lá.
0: Eu achava que piqui...
1: É maravilhoso.
0: Eu
1: beijo,
0: achava que
1: amor.
0: Pequi tava só lá em Goiânia, Goiás, que é lá que o pessoal fala muito de arroz com pequi, né? Não sabia que Minas comia, não. Ô, Zé, tá ouvindo o Bruninho? Fala aí, Zé.
2: Fala, Bruninho. Fala, Bruninho.
0: Oi.
2: O Zé aqui, o Zé Baiano falando.
0: Lá de Colina?
2: Estou passando de bike aqui pelo bairro de Fátima. Quem, os motoristas que estiverem indo sentido Vitória, acessando o bairro de Fátima aí, desvia, vai, desce a Norte Sul,
0: é
2: melhor.
0: Tem obras ali, né,
2: pessoal da prefeitura trabalhando aqui, plantando o canteiro.
0: É, porque tá em obras ali, vai melhorar, vai ficar bonito.
2: Desce, o trânsito tá agarradão, pai.
0: Ele mandou isso mais cedo, mas eu não sei se o trânsito tá assim ainda. Mas ali vai fazer uma ciclovia ali, né? O bairro de Fátima. E é isso. Pra melhorar, tem que fazer obra. Valeu, meu parceiro. Valeu, Zéias. Elisângela Gonçalves de Jardim Camburi, um beijo. Tá ouvindo o Bruninho desde cedo. Lidiana Scarpati também. Oi, Lidiana.
3: Bruninho Molacote, boa tarde. Coladinho, ligadinho na melhor, na litoral. Um bom final de semana pra você, pra todos os ouvintes. Especial pra galera em Cidade Continental.
0: Tá bom.
3: Coladinho com você, hein? Manda um alô aí pro meu filho Renan e Tainá.
0: Tá
3: na litoral. É, tá legal, Lidiana Scarpati, Cidade Continental. Beijo.
0: Lidiana. Adilson Gomes lá de São Conrado também tá ouvindo o Bruninho.
4: Boa tarde, Bruninho, molecote. Boa tarde, molecote. Cote.
0: É isso que ele quis mandar. O Sandro de novo, Jequitibá lá em Aracruz também tá fazendo um churras aí, meu parça. Que é isso?
5: Boa tarde, molecote. Será que tá cedo ou tarde pra aquele churrasco?
0: Ô, meu Deus do céu.
5: Tchau, obrigado.
0: Aproveita aí, meu parceiro, que eu fiquei só inveja.
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0: JR.
1: Bruninho Molecote, tá falando aqui do Lava Jato, JR abençoado, Dubai, Dubai com Laranjeira. Passando a desejar aí uma tarde abençoada, sabadão pra vocês, família litoral. Ah. E à noite, logo mais, né, Bruninho? Tem aquele treinozinho, churuco, né? De 7h30, 8 km, dá o treinozinho pra não
0: hoje
1: perder
0: é
1: o ritmo,
0: hoje
1: né?
0: Hoje não é dia de treinar, não, cara.
1: Aqui na litoral, Tomás, que legal.
0: Hoje não é dia de treinar, não. Por isso que eu já dei um treinão ontem, de manhã cedo, acabou. Que aí o final de semana agora eu curto, aproveito, e só segunda-feira. Como eu não vou correr, fazer nada esse final de semana. Hilton, lá de Porto Novo, molecote. Tô ligado com você. Manda um abraço pra todo mundo aí. Valeu, molecote. E é isso. Deixa eu ir pro intervalo que eu volto já trazendo o Litoral. Você no comando. Sua música aqui na Litoral. Sai daí, não.
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2: E aí? Já gravou o seu pedido?
3: Já gravou seu pedido, molecote? 999-86-1050. Vem ouvir o Bruninho na Litoral, a número 1 do pop. E pedir o seu som. A música que você quiser. Grava aí. Grava até uns 15 segundinhos. Nome, você fala seu nome, eu tenho que saber qual é o seu nome. E pedir a música também. Tem gente que às vezes não sabe o nome da música e canta um trechinho, mas aí eu tenho que identificar aqui. Vamos lá, aqui é você que manda, seu calabreso.
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3: A Jenny aí, ó. Oi.
4: Oi. Boa tarde, é Jenny de Nova Esperança 2, Cariacica.
3: Tudo bem?
4: Oi, Bruninho.
3: Oi.
4: Sabia que você tem a voz muito linda?
3: Ah, não sabia não, gente.
4: Não esquece de mim não, hein, Bruninho. Manda a música pra mim.
3: Qual?
4: Eu quero a música do Cabaré essa noite pra mim gravar.
3: Você vai gravar?
4: Toca pra mim, Bruninho.
3: Eu
4: ofereço pra minha filha Tainara. Kézia, Paulo Vitor. Meu esposo Sérgio tá no trabalho. Meu neto Noah, meu neto Enzo Gabriel, Arthur, meu genro Matheus, meu genro Daniel. Entendeu? E pra
3: Entendeu.
4: Mim.
3: Tá bom.
4: Beijão, Bruninho. Fique com Deus.
3: Essa é pra você. Bota pra gravar aí, Geni.
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1: Solta mais um aí.
2: Boa tarde, Bruninho. Aqui é o Everson de Jardim Camburi. Já que estou no comando, gostaria de ouvir a música Curtindo a Vida com o grupo Bom Gosto.
1: Tá tocando aí.

0: saber.
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2: Molecote, já que estou no comando e vocês tocaram hoje Cristiano Araújo, toca pra mim Maus Bocados do Cristiano Araújo. Beijos, Cris de Vila Graúna.
3: Cristiano Araújo é demais, né? Maus Bocados, ó, musicão pra matar saudade.

0: Na Litoral eu tô legal, na hora da coincidência. Vai. 3 horas e 15 minutos, 15 e 15, né? 15 horas e 15 minutos, tudo igual. É o universo querendo falar alguma coisa, hein? Olha o que o universo quer falar aí, ó.
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0: Que é você no comando, você que manda, molecote. Vai, Bia!
3: Boa tarde, Bruninho, molecote. Aqui é Bia de Marilândia. Já que tô no comando, coloca aí pra mim, deixa alagar. Deixa alagar, deixa alagar. Dedicado pra todo mundo que tá ligado na Litoral. Aqui é Bia de Marilândia. Beijo!
0: Beijo, Bia! Deixa eu mandar um beijo também pra Larissa Janine, tá me ouvindo. Ela, mamãe, papai, abraço e beijo pra vocês. Tudo de bom. 15h15. Olha aí, revelação.

0: deixa queimar, deixa lavar.
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2: Oi, Bruninho, boa tarde.
3: Oi, Helene.
2: Aqui é Helene de Serra Dourada 2. Já que eu estou no comando, eu quero pedir Lauana Prado, me leva pra casa.
3: Tá bom. Vamos tocar.
4: Puxa daí, que eu...

0: Na Litoral eu tô legal e acabou por aqui, molecote.
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0: No Litoral, você no comando, vai ficando por aqui, agradecendo a milhares e milhares de participações. É, não chegou a mil não, molecote, mas chegou pelo menos a umas 40 participações aqui. Teve muita gente participando, tá? Tive pedidos aí internacionais, teve gente que pediu sertanejo raiz, pagode, axé, pediu Ivete Sangalo, pediu de tudo aqui. Não dá tempo, molecote, de tocar tudo. Mas aqui, eu ouvi o áudio de todo mundo, ainda tô ouvindo, tá? E vou mandar beijo pra todo mundo. Fechou, molecote? E na Litoral, a música não para. Vamos tocar o que aqui pra galera? Coloca um Natanzinho Lima aí. Me apaixonei.

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1: Na litoral eu tô legal, é o Pele Morena, Paris. Agora 3h33. Você tá ouvindo a Litoral, a número 1 do Ibope?
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1: E fica ligado aí, molecote. Daqui a pouquinho eu vou sortear R$300 em compras lá no Mini Preço. Vou te dar R$300 pra você comprar o que você quiser no Mini Preço mais perto de você, tá bom? Fique esperto, daqui a pouquinho eu vou soltar as senhas premiadas no nosso código secreto. Não desliga o rádio. Nem pensa assim, ah, que não sei o que. Não, nem sai daí. Daqui a pouquinho eu vou soltar os códigos secretos valendo R$300 lá no

0: Tá de Bruninho, molecote Caetano City de Cachumirim. É sabadão, meu brother.
1: Fala, aproveitando,
0: mandar os parabéns pra ela. Evelyn Camelo Lopes, completando a manifestação, que o Pai Soberano abençoe poderosamente e ricamente a vida dela aí, dando muita sabedoria, esse alimento, prosperidade, muita luz no coração, que o Papai do Céu realize todos os sonhos da vida dela.
1: É isso aí, valeu, parabéns pra ela, valeu Caetano, seu desgravado. Giovana Simonelli também tá aqui, beijo Giovana. Marcos Gargabel de Jardim Camburi, Álvares Dias lá de Cachoeiro, Márcio Mariano. Valeu, Márcio. É o Márcio de Piúma. Bruninho, toca uma música pra gente aí. Aí mandou foto, tá preparando uma muquequinha de sururu. Tá bonita, com a cara bonita, mas eu particularmente não sou muito chegado em sururu, não. É, sururu é meio complicado. Tem quem goste, eu não sou chegado no sururu, não. Paulinho Porteiro, Bruninho, daqui a pouquinho tem Vasco e Fluminense, hein? Daqui a pouquinho o Fluminense vai tomar uma lapada no Vasco, rapaz. Você não tem nem ideia. Paulinho, você vai ficar até desnorteado, velho. Diego Sanches de Guarapa. Fala aí, Diego.
2: Aí, Bruninho.
1: Qual é?
2: Estamos aqui ali na litoral aqui, ó.
1: Ah.
2: Eu, minha esposa, Eliane, meu pai, Eliterra, Maria Helena, coladinho com a litoral. O ganhador do prêmio do Belo lá.
1: Ele ganhou. Ele que ganhou o ingresso do Belo ontem. Tirou onda, Diego. Parabéns, velho. Vai ver o Belo de pertinho. Vai dar um beijinho na bochecha do Belo. Rebeca!
3: Boa tarde, molecote.
1: Boa tarde, molecote.
3: Um sábado maravilhoso pra todos nós.
1: Hoje tá.
3: Sou a Rebeca Andrade, de Colatina. Gosto de ver de Sangalo, arrasou. Molecote. Molecote, não mexe nas minhas gavetas.
1: Até no sábado, velho.
3: Pra todo mundo. Beijo, beijo.
1: Beijo, Rebeca. Vou mexer, não. Quem mais tá aqui? Romilson. Fala aí, Romilson, molecote.
4: Ô, molecote. Sabadão, sabadão, molecote. Você tá doido? Trabalhando hoje, molecote. E aí, molecote?
1: Vai, molecote.
4: E o Pix, molecote?
1: Quantos molecote ele falou ali?
4: Chegou ainda, molecote. Você tá doido? Ó, pros dias, manda o Pix.
1: Eu queria ganhar R$1 por cada vez que ele falou molecote nesse áudio. Eu ia ganhar muito dinheiro. Jefferson Silva, meu parceiro, fala aí.
5: Fala, Bruninho, nós estamos aqui em Marília, interior de São Paulo.
1: Marília, velho.
5: Nós estamos ligadinho em você pelo aplicativo aqui. Tá aí minha esposa Lu. E nós sempre curtindo você aqui. Pô, sempre é litoral, sempre aqui.
1: Boa.
5: Final de semana só no rádio. É o Jefferson falando de Marília, São Paulo.
1: Valeu, Jefferson, um abraço, meu parceiro. Obrigado aí pela moral, pela audiência. Lá em Marília e tá ouvindo o Bruninho. Que moral é essa? E continue mandando mensagem aí pro Bruninho. 999-86-1050.
6: Bora! Cheio, gente!

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0: na Litoral. Eu tô legal, fechando por aqui. Mais uma sequência com Zé Neto Cristiano, Fama de Louco. 3h57, boa tarde, molecote. Sabadão, hein? Sabadão com o Bruninho aqui na número 1 do Ibope. Beijo pra Mara lá da Ilha das Flores, beijo maravilhosa. Eliane Gomes também ouvindo o Bruninho. Um beijo, Eliane, fala aí.
1: Bruninho, oi. Manda um abraço pro meu neto, o Messias, que está lá na Itália, na jogando Itália. No G3X. Hoje é a semifinal e a final.
0: Que delícia, parabéns pra ele, rebenta, sucesso lá pro seu neto. G3X. Beijo, Eliane. A Lidiana Scarpati de Cidade Continental também tá lá me ouvindo. Um beijo, Lidiana. Ah, o Marcos França de Santa Luzia em Vitória. Cida de Santa Luzia. Minha amiga Vera do Pula Pula lá em Cachoeiro de Itapemirim. Ah, quem mais? Rosilene Amaral lá de São Conrado. Beijo, Rosilene. A Regina Nunes de Chácara do Conde. Tem também o Fábio Araújo do Bela Aurora. E o meu amigo Luiz Corujão. Que dia que é hoje, Luiz?
2: Primeiro de agosto, primeiro sábado do mês. Ah. Boa tarde, Bruninho.
0: Boa tarde,
2: boa tarde,
0: amigo.
2: Meus amigos, amigos de grupo, moradores do bairro Bonfim, ouvintes da Litoral. Ah. Luiz Corujão do bairro Bonfim. Depois de curtir um sabadão lá no bar do Pitoresco em Jesus Nazaré, com a minha esposa Latinelli, agora no meu cantinho preferido, meu terraço,
0: dentro de casa,
2: tomando aquela geladinha. E vamos que vamos! Se liga na Litoral que você fica mais que legal! É nóis!
0: Valeu, Luiz Corujão! Ele, o copo Stanley verde dele que ele não abandona por nada! Hélio Perim de Cachoeiro, meu parceiro, também tá ouvindo! Tá... Clóvis de Barcelona lá na Serra, boa Clóvis, gente boa! Maria Clara também! Ah, tá... Bruninho, oi, coloca o áudio dela aí!
3: Fala, Bruninho, moleque.
0: Ah, não é Maria Clara, não. É um homem.
3: Aqui é o Rainan.
0: É o Rainan.
3: Tô em viagem aqui pra levar minha filha aí, Moraes. Troca.
0: Boa, boa, meu parceiro. Boa viagem aí pra vocês. Márcio Gleick do Córrego Sergipe. Gilcimar Ferreira também ouvindo o Bruninho. Bruninho, o Lu é muito sua fã. Que delícia. Deixa eu ver aqui. Coloca o áudiozinho aí, cadê?
4: Bruninho, fala comigo.
0: Oi.
4: Ana Lúcia colocou eu pra dobrar roupa aqui. Juntos aqui de Morada de Laranjeiras. Fala com nós.
0: Cadê?
4: Bruninho, fala comigo. É o Gilson, seu conterrâneo lá
0: é
4: de Bacuí. Morada de Laranjeiras, né? Residencial Laranjeiras aqui. Manda uma pra nós aí.
0: Tá bom, meu parceiro. Gil, um abraço pra você. Vai! Dobrar essa roupa aí, molecote. Vai passar roupa aí. Agora, 4 em ponto. Fechando por aqui. Mais uma sequência. Vamos pro intervalo, né? Fechando um bloco agora. Vou pro intervalo. Na volta tem sabe o quê? 60 minutos de música. E também vai ter o... Vão ter os códigos secretos, né? Os códigos premiados aqui. Valendo um voucher de R$300 lá na Mini Preço. Tá querendo ganhar 300 então, pra comprar o que quiser na loja Mini Preço? Fique esperto que depois do intervalo você pode ganhar.
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0: Muito boa tarde, meu povo.
4: Toma, moleque.
0: Espalha pra geral que o Bruninho tá na Litoral. Na sua tardezinha de sábado. 4 horas, 6 minutos, 4 e 6. Boa tarde, meu povo. Bruninho tá com você aqui até mais tarde, até às 7. Direto. 6 horas de Bruninho no sábado. Você 6 horas com Bruninho? Ai, que delícia de sabadão. Sua participação continua valendo aí no zap. 027-999-861050. Tô direto de Vitória, ao vivo pra todo o estado. Na Grande Vitória, você me ouve na Rádio Litoral 102,3. Você também tá me ouvindo no sul do estado, em 101,1. Né? Em Cachoeiro, toda a região sul do Espírito Santo. Você também tá me ouvindo em Colatina, na 95,3, em Linhares, na 96,9. Você tá me ouvindo de onde? Manda mensagem pro Bruninho aí. Ah, hoje é sábado, mas também tem o código secreto valendo o seu presente de trezentão lá na Mini Preço, né? Coloca aí.
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0: Educados e educadas, só pra não perder o costume, né? Cadê meu boa tarde?

0: Vitória, sentou legal! Bora, molecote! Vai, molecote! Oi, 4h21, boa tarde! Bruninho com você na Litoral, a maior audiência do Rádio Capixaba! E a gente segue trazendo muita música do seu sabadão, sua tarde de sábado com o Bruninho é uma delícia. Manda mensagem pra mim aí, 999-86-1050, igual a Leônia, a Lênia, Lênia Maria, que tá lá anotando os códigos, Leônia do Centro de Vitória. Beijo, Leônia. Também Roselita me ouvindo, Elisângela Sarmento, tá fechadona com o Bruninho. A Jaciara tá anotando os códigos também. Calma aí, Jaciara, não manda pra mim os códigos ainda não, só anota. Eliane Pereira de Graúna, um beijo, Eliane. Também a Elisângela Gonçalves de Jardim Camburi, boa tarde. Minhas educadas, né? Educado Pedro Paulo do Centro de Vitória, também tá ouvindo. Regiane Pereira de Jardim Botânico. A Cris em Vila Graúna, minha educada. A Neuza da Praia de Carapebus, oi, educada.
1: Ei, molecote, ontem eu estava lá no seu bairro.
0: Você estava lá, menina?
1: Mais um pouquinho eu chegava na sua casa para tomar um cafezinho.
0: Era pra você ter ido, menina.
1: Tem certeza que você não ia negar um cafezinho?
0: Eu nunca, ia deixar
1: um
0: ele pronto
1: suco,
0: lá
1: uma água.
0: Tava pronto lá em casa esperando.
1: Isso aí, molecote. Ah. Beijo com Deus, no litoral eu tô mais legal.
0: Tá bom, beijo, Neuza. Próxima vez é só chegar lá e tocar no telefone, que eu vou deixar você subir e tomar um café. Fernando de São Pedro, tá só nas entregas aí, Fernando.
2: Boa tarde, Bruninho, molecote. Aqui é Fernando de São Pedro. Na litoral tá mais que legal. Vamos que vamos. Ah. Partiu pra mais um dia de trabalho. Na litoral, eu tô legal.
0: Boa. Jaqueline de Linhares. Oi, Bruninho. Manda um beijo pra mim. Ah, lembra de nós de Linhares? Claro, eu lembro vocês. Linhares, aliás, semana que vem eu vou estar aí, hein? Semana que vem, sexta-feira, eu vou estar lá em Linhares, no feirão de seminovos, lá no Pátio Mix, tá? Vou estar lá no Shopping Pátio Mix, no maior feirão de seminovos que Linhares já viu. Vou estar lá, junto com o Banco BV, hein? Sexta da semana que vem. Alô, Linhares! Ah, quem mais tá aqui? André Carvalho, meu parceiro. Fala, desgramado. Ah, Micheline Martins lá em Taquara 1. A Gil do Prolá. Oi, Gil.
3: Ei, molecote,

0: Boa tarde, sabadou. Toca a musiquinha da Ana Castela para a Isadora.
1: Oi, Isadora.
0: Beijinhos.
1: Beijo pra Gildo você. Pra beijo pra Isadora, aquela lindinha. Cassiano de Colatina também tá me ouvindo. Luiz Flávio, Uber dos Pampas, meu parceiro. Fala aí, Luiz.
2: Fala, molecote. Ué. Muito boa tarde. Luiz, motorista de aplicativo, Uber dos Pampas Gaúchos. Passando pra dar aquele alô e dizer que eu estou conectado em você. Aqui na litoral, estou mais que legal, meu querido. Um grande abraço a todos.
1: Boa, meu parça. 4h24. Anota aí, porque agora tem mais um código secreto, hein? Vai.
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0: Sequência Litoral tocando aí, ó.
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0: E aí, molecote? Curtiu? Boa! Deixa eu mandar um salve lá pro Carlos, Carlos Volker, é de São Francisco e Cariacica. Fala, Carlos, molecote!
3: Mas, molecote, aqui é Carlos, São Francisco e Cariacica, passando pra avisar que daqui a pouco tem Botafogo e Fusão, 2-0 Fusão,
0: é Vasco,
3: daquele jeito. Botafogo, na litoral, é... eu tô mais que legal. Bruninho, fala comigo aí, qual é o resultado de hoje?
0: É Vasco e Botafogo, velho, por isso que o... É Vasco e Botafogo, eu também tô doidão. É Vasco e Fluminense, ele falou Botafogo e Fluminense. É Vasco e Fluminense, por isso que o Vasco vai dar uma sapecada, uma sapuada no Fluminense hoje, você vai ver. Papo de 5-0, velho. 5, eu tô te falando, 5-0 que o Vasco vai meter hoje no Fluminense. Depois você vai me contar, vai começar daqui a pouco, né? Acho que é 5:30 o jogo. Alô, cara, ele falou que a mulher dele tá fazendo o que lá? Uma coxinha com catupiry. Isso é bom. A única coisa boa que você falou aqui agora foi isso. Da coxinha com catupiry. Agora que o Fluminense vai ganhar, não vai não. Ô, Paulo Evêncio, lá do PG, fala aí.
4: Alô, alô, molecote. Paulo Evêncio aqui de Padre Gabriel. Toca uma música boa pra nós aí.
0: Vou tocar um monte. Tocar um monte. Elisete Pereira tá me ouvindo também. Ô, Elisete.
5: Oi, molecote. É a primeira vez com você. Sempre participo com a Nathzinha.
0: Você tem que participar
5: comigo.
0: Tá
5: sendo um prazer também estar com você.
0: Valeu,
5: Litoral
0: amiga.
5: É a melhor.
0: Me abandona não, Elisete. Só desgramada. Sandro, de novo, Jequitibá, lá em Aracruz. Tá no churras ainda, meu parceiro? O que você tá arrumando?
6: Boa tarde, molecote. Tá calor? Uhum. Tá calor aí?
0: Tá. Ah,
6: bora então tomar um açaí.
0: Aí,
6: tchau,
0: sim.
6: Obrigado.
0: Aqui tá frio, que o estúdio é gelado, velho. Faz 15 graus aqui no estúdio. Duda Mel de Cachoeiro, não ouviu o áudio dela e o dia dela acabou. Até agora que ela não ouviu o áudio dela. Vai, coloca o áudio da Duda Mel aí, gente. Vai, Duda Mel. Fala, Duda Mel.
7: Duda Mel, diretor de Cachoeirinho. Bota meu amigo Silvinho, minha amiga Laida, Josi e Elisângela.
0: Tá bom.
7: Adriana, Fusqueiroquinha, Chiquinha, Fran, boa tarde.
0: Pronto.
7: Duda Mel, fui, Cachoeirinho.
0: Agora o dia 10 ficou feliz.
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9: Vamos lá. Que coisa linda.

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2: Bora, molecote! Agora 4h49 na Litoral, a número 1 do Ibope. Sua participação pelo WhatsApp continua valendo no 999861050. Quero ouvir quem tá com o Bruninho. Quero ouvir o seu áudio. Manda áudio pra mim aí. Manda aí. Alex, motorista de aplicativo, tá lá me ouvindo. Fala!
3: Fala comigo, molecote! Boa tarde, Bruninho. Alex, motorista de aplicativo da Serra. E aí? Será de quanto hoje? Primeiro jogo? 3x0?
2: 5x0 pro Vasco.
3: Você tá ligado que o Vasco é pai do Fluminense, né?
2: É, lógico.
3: Freguês uma vez, sempre freguês.
2: É, o Fluminense é freguês do Vasco.
3: Vamos ver qual é a desculpa deles, né? Já que já tem jogador machucado, né? Já vamos começar a chorar, né?
2: É sempre assim, tá vendo?
3: Tamo junto, Bruninho. Valeu. Um abraço.
2: É sempre isso. É sempre isso, Alex. Valeu, meu parceiro. Mais um, Dico. Fala, Dico.

0: Vocês estão tudo doidão!
1: Tô tudo doidão aqui, velho. Eu já trabalhei, já tem 4 horas. Já tô há 4 horas trabalhando aqui. A cabeça já começa a não ficar mais certa das ideias. Quem mais tá aqui? Silvana Estrelinha, minha amiga. Qual é?
2: Emília Cote, é a Silvana de Estrelinha, boa tarde, Estrelinha. Bom trabalho aí, hein?
1: Tá bom.
2: Acho que você vai ter sorte desse código aí, hein?
1: Tá anotando os códigos aí, Silvana de Estrelinha? Vai anotando, boa sorte, menino. Essa aí é doido querendo ganhar as coisas. Mais uma.
3: Ô, Bruninho.
1: Oi.
3: Sou vascaíno, pô, nós somos parceiros.
1: É.
3: Não vamos cair, mano.
1: Mas vamos.
3: Entendeu? 3-0.
1: É 3-0 hoje. Beleza. É isso aí, meu parceiro. Dá o papo aí.
3: E aí, Bruninho, beleza?
1: Uhum.
3: Sou Gilvão, pô, Taquaraon. Cai se bota onde do Vasco. E hoje o Vasco vai apocar o Fluminense.
1: Vai, não vai? Eu tô falando.
3: Beleza, nego, velho? Tamo beleza. Junto, meu parceiro.
1: É isso aí. Tá todo mundo falando. Hoje vai dar Vasco, meu parceiro. O Vasco me ajuda, velho. Me ajuda aí. Tem mais gente ouvindo o Bruninho? Claro que tem! Fala aí!
4: Alô, Bruninho Molecote, boa tarde, boa tarde. Aqui é o Milson de São Mateus. Nesse momento, trabalhando, operador de tráfego da Ecovias 101.
1: É isso aí, meu parceiro, bom trabalho aí, representando lá na Ecovias. A Ecovias tá aí fazendo aquele trabalho de duplicação na BR-101 aí, do Espírito Santo. Teve inauguração hoje, né? Liberou mais um trecho duplicado aí na BR-101 Sul. Boa, Ecovias! Sempre representando. Tem mais gente ouvindo o Bruninho? Coloca a Cris, lá do Jabaeté.
5: Ei, Bruninho, oi, boa tarde, sabadão, bem? E nós tá como?
1: Como?
5: Sou Cristiane, do bairro Jabaeté, esposa do Ailson. Oi, manda aquela música, fazendo um favor para nós, do Belo Perfeito Pá. Ofereço para meu grande amor, Ailson, na literal, tô mais que legal. Tá, Bruninho, oi, já pode ou tá cedo?
1: Pra quê?
5: Bora tomar aquela verdinha?
1: Oh,
5: bem
1: Deus,
5: gelada.
1: Pra mim tá muito cedo, menino. Eu só saio daqui às 7 horas da noite. Meu amigo, meu parceiro, Marcelo Laporte. Vascaíno também. Tá fechado comigo hoje, Marcelo?
6: Fala, Bruninho. Você é o cara. Hoje é 2-0 Vascão, hein?
1: Aí, tá vendo? Ô Vasco, me ajuda, tá? Me ajuda, Vasco!
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0: com tudo.
1: Ô, na litoral eu tô legal, pichote atentado ao pudor. E agora, molecote, vamos... Um resultado de promoção... 4,58, é isso aí, né? A gente fez o sorteio, a gente fez aqui o código secreto. Deixa eu ver se eu consigo fazer uma participação premiada com os nossos ouvintes. Eu vou quebrar o meu protocolo, que eu não costumo fazer isso aqui, né? Mas vou tentar.
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1: Vou tentar ligar e falar ao vivo com algum ouvinte. Será que vai dar certo? Se vai dar certo, a gente não sabe. Vamos lá, vou ligar pra alguém. Vamos tentar ligar aqui, vamos ver se a pessoa tem.
4: Você
1: que tá aí agora?
4: Completar a sua chamada.
1: Não é possível.
4: Por favor,
1: completar a sua
4: verifique
1: chamada.
4: O número discado.
1: Vamos tentar verificar esse número discado. Será que vai dar? Vamos tentar ligar pra alguém. Seu telefone tá tocando aí, molecote. Você atende, hein? Vamos ver se a pessoa atende. Com uma chamada ou com duas. Alô? Alô?
5: Alô?
1: Quem está falando?
5: Quem?
1: É quem? Alô?
5: Alô, tá me ouvindo?
1: Tiago? Tiago, que rádio você ouve, Tiago?
5: Litoral.
1: É qual rádio que você ouve, Tiago?
5: Litoral.
1: Ô, Tiago, você sabe quem tá falando com você?
5: Tô te ouvindo.
1: Ah, você tá me ouvindo aí agora?
5: Não, eu tô dirigindo com o passageiro aqui, tô dirigindo.
1: Ixi, você tá com o seu passageiro aí, mas fala com ele pra esperar um pouquinho, que é um assunto muito importante. Você tá ao vivo na Rádio Litoral e você, Thiago, mandou pra mim aqui as senhas do código secreto e faturou R$300, moleque!
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1: Thiago Vitorino de Vale Esperança, Cariacica, é você mesmo, né?
5: Isso, eu mesmo.
1: Você mandou os códigos pra mim aqui, eu nem vou pedir você pra ver que você tá dirigindo, mas os códigos que ele mandou pra mim foram os códigos 10, mini preço, litoral e 80. Foram os códigos que realmente eu falei aqui. E, ô Thiago, R$300 pra você comprar lá no mini preço que você quiser. Bom ou não é?
5: Ótimo, eu vou salvar o final de semana.
1: Tirou onda, motorista de aplicativo, tá indo levar seu passageiro pra onde, mano?
5: Pra Vila Isabel, Cariacica.
1: Pra Vila Isabel, salve aí pro seu passageiro. Ô, Thiago, vou te perturbar mais não. Hã? Fala aí.
5: Vou dar um abraço aí pra vocês aí, tá? E bom final de semana.
1: Valeu, vou perturbar mais não. Boa corrida pra você aí, Thiago, parabéns.
5: Valeu,
1: abraço. É isso, ouvinte ligado, é ouvinte premiado, molecote. Semana que vem tem mais, né? Todo dia, de segunda a sábado, tem o código secreto valendo R$300 pra você comprar o que quiser lá no mini preço mais perto de você. 5:01, vou pro intervalo rapidão e volto já trazendo o Segue o Baile Litoral com Jonas Brau. Sai daí não.
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1: Na Litoral eu tô legal, o maior baile do seu rádio é aqui na Litoral, o maior baile do Espírito Santo. Você tá ouvindo o Bruninho na Grande Vitória, também na região norte, noroeste, região sul, então é o Espírito Santo inteiro sintonizado no maior baile do estado. Segue o Baile Litoral com Bruninho e DJ Jonas Brown. Você pode participar pelo WhatsApp 999-861050. E eu tenho ingresso pra você curtir o show do Belo. Vem aí, Belo, no Shopping Vila Velha. Manda a senha Belo na Litoral e boa sorte. É o Belo na Litoral. Manda aí. E pra começar o baile no pique, a gente é

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0: 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E boa sorte, Belo vai ser semana que vem, hein? Lá no Shopping Vila Velha. Manda aí, Belo na litoral. Lucas Escopel de Piranema tá lá me ouvindo. Valeu, Lucas. Gabriela Fernandes de Vila Garrido. Bárbara Helena aí, Morada da Barra. Abraço pra Eliseu Folhagem, é lá de Viana. Valeu, Eliseu. Também a Nanda Dionísio de Bela Vista. Beijo, Nandinha. Ellen Carla de Jardim Colorado. A Margarete Cobb de Soteco, lá em Vila Velha. A Elisângela Gonçalves de Jardim Camburi também tá me ouvindo. O William Moura de Vila Batista. Paulo Evêncio, do Padre Gabriel. Bora, molecote. Gildo Prolar. Robson Ferreira de Rio Marinho, Vila Velha. Paulinho Porteiro de Feu Rosa. Flávia Cristina de Maria Ortiz, um beijo. William Bispo, lá do Novo Horizonte, na Serra. Abraço também pra Thiago Vitorino de Vale Esperança. Pra... quem mais? Michele França, lá no Cristóvão Colombo, beijo. Monique Rosário, de Jardim América, também ouvindo o Bruninho. Tem o David Jordan. David Jordan é do Ibis, em Vila Velha. Evandro, de Vista Dourada, Cariacica. Abraço pra... pra quem mais? Josenato. Josenato é de Barbados, em Colatina. Olha, molecote. Alice Samoura, de Interlagos. É Linhares, né, Interlagos? Ou será que é Interlagos de Vila Velha? Não, é Interlagos de Linhares. Isso aí. Júlia Rosário também tá me ouvindo. De Jardim América. Silvana de Estrelinha. Maura da Lagoa de Carapebus. Heloísa Joaninha. A Heloísa é de São Domingos. Ana Beatriz. Beijo, Ana. Lá do Ibis. Helene Ricardo de Serra Dourada 2. E fechando com a Viviane de Cidade Continental. Tá na hora de ir pro intervalo comercial. Daqui a pouquinho eu volto com a segunda parte do Segue o Baile Litoral, que tá bombando hoje pra todo o Espírito Santo, com o DJ Jonas Brown.
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0: fechando sequência, fechando segue o baile de hoje. Ao som de DJ, de peão todo tatuado. Eu ia falar DJ todo tatuado, mas o DJ não é tatuado não, gente. Aí, 5h38, curtiu? Se divertiu? Segue o Baile Litoral, vai ficando por aqui. Amanhã tem mais, 5 da tarde, na número 1 do Ibope. Número 1 do Ibope só tem uma. E é essa aqui, ó.
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0: E pronto, acabou. Paulinho Porteiro de Ferrosa tá lá ouvindo, já tá assistindo a derrota do Fluminense. Por enquanto tá 0x0, já falei. O Vasco vai meter pelo menos um 5x0 aí no Fluminense. Começou o jogo. Roseli tá ouvindo. Oi, Roseli. Bruninho, manda um beijão pro Leonardo e Camila. Em qualquer momento o bebê deles vai nascer e com certeza vai estar ouvindo a melhor rádio do mundo. Litoral. Imagina, o bebê nascer e tá lá no litoral tocando no fundo. Você tá doido? Ô, Paulo César, tá me ouvindo lá no Ibis. Robson de Rio Marinho. Fala aí, Robson.
2: E aí, Bruninho, cabelo na velha, hein? Sabadão, hein? Bora tomar uma gelada.
0: Bora.
2: Hoje tomar uma cachaça. Então aí já tá meio frio, né? Mas vamos pra esse mito. Vamos tomar uma gelada. Isso aí, ó. Só na litoral, hein? Sabadão, hein?
0: Tomara
2: que amanhã o sol aparece e esquenta um pouco, hein?
0: Tomara, meu parceiro. Vai lá, Robson. Quem mais tá aqui? Tatiane. Oi, Tati.
3: Boa tarde, Bruninho, molecorde. Boa tarde, litoral. Que isso, hein? Só as braba, hein? Parabéns, DJ aí, hein? Daquele pig, hein? É. Nós tá aqui, hein? Só escutando. Você tá doido.
0: Beijo, Tati. Curtiu muito, segue o baile? Só as fininhas hoje, só as braba. DJ Jonas Brau arrebenta.
4: Fala, Bruninho, molecote! Aqui quem fala é o Érico Bairro, seu Rosa na Serra, seu Pink. E sou ligadinho na Rádio Litoral, no Segue o Baile, com DJ Jonas Brau e Bruninho Molecote.
0: Valeu!
4: Aquele abraço.
0: Fui. Lá do Felpink. Quem também é do Felpink tá aqui é o Fidelis, Mocegão.
5: Fala, Bruninho, molecote. Rapaz, como eu não ganhei no código secreto, Fluminense 3x1 hoje nesse Vasco.
0: Que nada! Fica quieto aí na sua.
5: Chaveirinha, minha chaveirinha preferida, amada. Mais tarde tô brotando aí, hein? Fala, Bruninho. Um abraço. Fidelis Mocegão,
0: seu Rosa. Valeu, Fidelis Mocegão, seu desgramado. Abraço, meu parceiro. Tem mais uma aí? Coloca aí o ambiente.
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0: E assim a gente fecha o Segue o Baile.
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0: na litoral. Eu tô legal, é o Glauco, pega, pega. 6 em ponto. Bora com o resultado de promoção. Tô liberando 2 ingressos pro show do Belo. Quem faturou foi você, Armando Souza. Final de telefone 2457 de Vila Velha, Comilândia.
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3: Agora 6h04, boa noite, molecote. Pagodez começando no seu rádio, aquela sequência de pagode que você respeita. Programação musical de Marcelo Rangel, curadoria dele, ele que representa aí. Começou.
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1: Vamos colocar a mão pra cima! O homem tá na casa, hein? Você já sabe quem é?

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1: É o Pago a 10 fechando por aqui, molecote. São 6h29, boa noite. Boa noite, Espírito Santo. Bruninho com você na Litoral. Fechou por aqui o Pago a 10. Próxima edição amanhã, 14h, todo sábado e domingo. Você sabe que tem o Pago a 10 na Litoral. Sábado e domingo, duas edições. 14h e 18h. Tanto sábado quanto domingo. Fechou, molecote? 6

0: Tô aqui, já é dia América, tomando aquele banho de piscina, comendo aquele churrasco, paz, tá um frio, hein, nossa senhora. Tá eu, minha esposa aqui, minha cunhada aqui, tomando todo, já tô daquele jeito, é nóis.
1: É isso. O Paulinho de Felrosa tá lá assistindo o jogo ainda. Gil do Prolá falou, Bruninho, hoje eu vou torcer pro Vasco. É mesmo, Gil? Você vai sentir como é bom ser vascaíno hoje. Jogo do Vasco, o jogo tá ruim, tá? Tô vendo um jogo aqui, Fluminense e Vasco. Minha nossa, tá igual uma pelada esse troço, bicho. César tá ouvindo a Litoral, Robson de Rio Marinho... E Livino, o homem vinheta, também já mandou 50 mil vinhetas aqui. Ramon de Felrosa, abraço, meu parceiro Eliane Pereira de Graúna. Priscila Mayra, tá me ouvindo. Fala aí, Priscila. Quem mais? Raíssa Ferreira de Felrosa, o Wesley da Cruz lá em Cidade Continental. O Gleidson, tá me ouvindo, Bruninho? Paula Jane de São Domingos, boa tarde, amiga. Boa noite já, né? Maria Gomes, lá de Presidente Médici em Cariacica. Luciano de Itapuã. A Elisângela Sarmento, a Jaciara também tá me ouvindo, Elisete Pereira, Ana Paula de Laranja da Terra e a Mayara Felemon de Santa Marta. E na Litoral a música não para!
2: Sabe-te, imperador, é som de paredão, o solinho que vai ficar na sua mente aí, ó! Bora, Demi Boy, bota pra estar.

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0: Na Litoral Eu Tô Legal, Léo Santana. Só as brabas do Léo Santana aí, velho. Não é do Léo Santana, na verdade, né? Mas ele fez uma sequência aí só com brabas. 6h40, boa noite, molecote. Bruninho com você na Litoral, a número 1 do Ibope. Deixa eu mandar beijo e abraço pro povo. Abraço aqui pro meu parceiro Josué. Jojo da Libra, Josué, meu parceiro. Fala aí comigo.
1: Ei, fala aí.
0: Tá ouvindo,
1: tem um aqui no Instagram, olha lá, tô André Carlone.
0: Ele tá em Carlone.
1: Tem uma peça junina lá, na distribuidora. Galera aí só curte Litoral. Na saideira aí, quiser passar lá, tô lá, hein. Tamo junto.
0: Ó o convite que eu recebo, bicho. Do meu parceiro Jojo da Libra. Jojo, lá em Carlone. Cara, caminho de casa, bicho. Você tá doido. Tem amigos que te convidem pra você sair do trabalho e ir direto pra distribuidora. Ó, Edson, meu parceiro, também tá me ouvindo. Mandou mensagem aqui, tá ouvindo a Litoral. Valeu, Edson. Edson Rezende, meu parça. Fechadão com o Bruninho também. 999-861050. Manda sua mensagem aí. Vem me dar seu boa noite, meus educados e minhas educadas. Tem alguém que tá comigo aí desde cedo? Eu tenho certeza que a Cris de Vila Graúna tá. Aí, ó. Mandou mensagem aqui. Boa noite. Cris de Vila Graúna. Mandando mensagem já desde 1 da tarde. Me abandona nunca. Agora, tem amigo que fala que não abandona, mas abandona, né?
2: Fala, molecote, boa noite. Eu tô te mandando mensagem pela rádio pra te perguntar o seguinte. Vai ser aonde?
0: Você tá
2: só
0: trabalhando.
2: Só falar aonde. Bora tomar uma?
0: Bora. Lá na casa do Pestana. Partiu? Convocar todo mundo pra chegar lá no condomínio Monte Verde. Hoje é por conta de Léo Pestana. Ó, hoje eu vou pra lá, hein? Quero saber se a feijoada que ele bancou ontem lá pro Cazuza vai estar hoje online. Daqui a pouquinho eu vou brotar lá na casa de Leonardo Pestana. Tomar uma hoje lá por conta dele. Daqui a pouquinho eu vou brotar lá. Elisete, você tá aí ainda, Elisete?
3: Eu também, tô ligadinho na Litoral.
0: Ai,
3: eu
0: delícia.
3: Tô aqui desde 1 hora ligadinho na Litoral.
0: Tudo!
3: No último volume.
0: Beijo, Elisete. Giovanni, meu parceiro.
4: E aí, meu brother?
0: Ué?
4: Tamo junto, hein? Ah. O Vascão tá chegando na área, hein, mano? Tô aqui, ó. Cara, a Rádio Litoral não tem pra ninguém.
0: Valeu.
4: É só a Rádio Litoral.
0: Valeu, Giovanni. Você é o bravo, meu parceiro. Tamo aí, torcendo, né? Vai que...
5: Fala, molecote.
0: Ó,
5: manda um oi aí pro meu amigo Devote, que tá indo lá pra Praia Grande lá, curtir um final de semana.
0: Praia Grande? Boa! Praia Grande é bom também, né? Você tá doido. 6h43, boa noite, molecote. Vamos com o João Gomes. Essa aqui também é braba.

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0: subúrbio! Na Litoral Muito Legal, 6h59, tá na hora do Bruninho vazar no capinado, molecote! Mas deixa eu só mandar um abraço pro Vaguinho de Cunduru, pra Neylor D'Artana do Príncipe, também pra Lídia Escarpaz, Cidade Central, Vivi, lá do condomínio Vila da Mata, pra Lindy Brau, Cidade Pomar, Edna Gonçalves de Itacibá, Lu de Campo Grande, hein, Lu?
1: E aí, molecote? Oi! Eu e a Liz estamos indo para Santa Maria de Jetibá e ligadinha
0: boa
1: na
0: viagem.
1: Litoral.
0: Boa viagem.
1: É a Luz de Campo Grande. Já tá a caminho ali, enfrentar aquelas curvinhas gostosas.
0: Eu passo mal naquela curva, tá?
1: Tchau.
0: Dirigindo, eu passo mal, velho. Eu sinto vontade de vomitar. Curva desgramada. Felipe Aragão também, meu parça, mandou mensagem aqui. Molecotes e molecotas, meus calabresos de plantão, tô vazando no capinado, ótimo final de semana pra todo mundo, ótimo sabadão, vou curtir o meu final de semana agora. Segunda-feira tô de volta às 10 da matina aqui na Litoral Grande Vitória e meio-dia pra toda a rede litoral. E vou ver, né, se o Vasco vai me estressar hoje, se o Vasco vai me trazer felicidade. Tá tenso, segunda eu volto, fui!
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